Shakin' Stevens, You Drive Me Crazy. Na saudade ao seu Valença como dois animais. Continue com a gente porque ainda tem Bob Seger, Sebastian Yatra. Na saudade você vai ouvir junto comigo Nana Caymmi, Michael Jackson e muito mais.

Aço de 25% imposto pelos Estados Unidos sobre produtos brasileiros. Alguns dos principais itens da pauta exportadora do Brasil ficaram de fora da sobretaxa, entre eles petróleo, café, carne bovina, aeronaves e também celulose. A Confederação Nacional da Indústria manifestou preocupação com a medida e afirmou que a nova tarifa aumenta a insegurança para as empresas dos dois países e prejudica as exportações brasileiras. E ninguém acertou as 6 dezenas do concurso 3.032 da Mega Sena, sorteado na noite desta quinta-feira em São Paulo. Os números sorteados foram 8, 12, 23, 27, 42 e 43. Com isso, o prêmio principal acumulou e a estimativa da Caixa Econômica Federal para o próximo sorteio é de 29 milhões e 100 mil reais. Agora, 10 horas e 1 minuto, voltamos com a nossa programação musical com grande sucesso da novela Transas e Caretas, Culture Club, Victims.

0: Jove, Always, na Saudade FM. Selma Reis, O Que É Um Amor. Ouvimos também o grande sucesso com The Cover Girls, Wishing on a Star, clássico do comecinho da década de 90 na maior rádio, flashback de todo o Brasil, 10h23.
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0: A camisa usada por Pelé na final da Copa do Mundo de 1958 foi vendida por 25 milhões de reais em um leilão. O uniforme histórico foi usado pelo rei do futebol aos 17 anos na conquista do primeiro título mundial da seleção brasileira. Na decisão contra a Suécia, Pelé marcou 2 dos 5 gols da vitória por 5-2. Zagallo e Vavá também balançaram as redes na final histórica. A peça passa a figurar entre os itens mais valiosos da história do esporte mundial. O governo dos Estados Unidos anunciou novas regras para a permanência de estudantes e jornalistas estrangeiros no país. Pela proposta, o tempo de estadia passará a ser limitado até 4 anos para estudantes e a 240 dias para jornalistas. Atualmente, estudantes e intercambistas podem permanecer nos Estados Unidos durante todo o período do curso ou do programa. Com a mudança, quem quiser continuar no país após o prazo terá de solicitar a renovação do visto ou deixar o território americano. A medida deve entrar em vigor em 60 dias e ainda depende da análise do Congresso dos Estados Unidos.
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0: Saudade FM. Quem ouve lembra Steve Wonder, Nick Lella, antes Casey and the Sunshine Band, Please Don't Go. Léo Jaime passou pela nossa programação cantando Amor. 11 horas em ponto.
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0: A SpaceX cancelou no último instante o lançamento da Starship 13, que estava previsto para acontecer no Texas, nos Estados Unidos. Segundo a empresa, uma falha foi identificada logo após a ignição dos motores, o que levou à suspensão da missão por questões de segurança. O lançamento estava marcado para as 7h15 da noite, mas foi adiado. A SpaceX ainda não informou uma nova data para a tentativa. O novo acesso viário entre o contorno sul da rodovia dos Tamoios e o porto de São Sebastião já está em operação. A estrutura permite que caminhões entrem e saiam do terminal por um acesso exclusivo, sem passar pela região central da cidade. A obra conta com um viaduto de 280 metros, duas alças de acesso e recebeu um investimento de R$55 milhões. A expectativa é melhorar a logística portuária, reduzir o tráfego de veículos pesados nas ruas urbanas e aumentar a segurança para motoristas e moradores. As obras começaram em agosto de 2025, geraram cerca de 180 empregos e complementam o contorno sul da Tamoios, que encurtou o tempo de viagem entre Caraguatatuba e São Sebastião.
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Tina Turner, What's Love Got To Do With? Antes, Barão Vermelho, Amor, Meu Grande Amor. Essa foi tema da novela O Amor Está No Ar, lembra? Foi um grande sucesso lá no comecinho da década de 90. Ouvimos também Adam Semavi na Saudade. Agora 11h32, continue com a gente, porque ainda tem mais sucessos que marcaram época aqui na maior rádio Flashback de todo o Brasil. Saudade.

Saudade FM, quem ouve lembra Lewis Capaldi, Someone You Loved. Teve Fábio Júnior com Felicidade, Barry Manilow Ships, tema da novela Água Viva. E encerrando a minha programação de hoje, tem Simple Red, You Make Me Feel Brand New, tema da

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Maria Santíssima, que em vossa imagem milagrosa de Aparecida espalhais inúmeros benefícios sobre o Brasil. Eu, embora indigno de pertencer ao número dos vossos servos, mas desejando participar dos benefícios da vossa misericórdia, prostrado a vossos pés, consagro-vos o entendimento para que sempre pense no amor que mereceis. Consagro-vos a língua para que sempre vos louve e propague a vossa devoção. Consagro-vos o coração para que depois de Deus vos ame sobre todas as coisas. Recebei-nos, ó Rainha incomparável, o ditoso número dos vossos servos. Acolhei-nos debaixo da vossa proteção. Socorrei-nos em nossas necessidades espirituais e temporais, e sobretudo na hora da nossa morte. Abençoai-nos, ó Mãe Celestial, e com vossa poderosa intercessão fortalecei-nos em nossa fraqueza, a fim de que, servindo-vos fielmente nesta vida, possamos louvar-vos, amar-vos e render-vos graças no céu.

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1: 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Benedicto Dini Potente, Pater, Espírito Santo, Descente Vós, Mare de Sempre, Amém.

0: produção Milícia da Imaculada.
1: Diante de tantos que promoveram sofrimentos a Jesus na sua paixão, o Papa Francisco apontou a Virgem Maria como a mãe que perdoou os algozes e os que condenaram seu filho, porque ela é a mãe que acolhe, que não guarda ódio e que compartilha a misericórdia de Jesus. Por estar intimamente unida a Cristo, Maria nos ensina que o perdão é um fruto do amor. Podemos dizer então que quanto mais unidos a Cristo e seu amor misericordioso, mais seremos capazes de perdoar. Em janeiro de 2016, o Papa Francisco, durante a abertura da Porta Santa na Basílica de Santa Maria Maior, nos explicou a razão pela qual Maria é a Mãe da Misericórdia. Ela é a Mãe da Misericórdia porque gerou no seu seio o próprio rosto da misericórdia divina, Jesus, o Emmanuel, o esperado de todos os povos, príncipe da paz. O Filho de Deus, que se fez carne para nossa salvação, deu-nos sua mãe, que se faz peregrina conosco para nunca nos deixar sozinhos no caminho da nossa vida, especialmente nos momentos de incerteza e dor. Maria é a mãe do Deus que perdoa, e assim podemos dizer que ela é a mãe do perdão. A cada dia entreguemo-nos a Maria, pedindo-lhe que nos ajude a aprender a perdoar, olhando sempre para o coração misericordioso de seu Filho Jesus. Amém.
0: Elevemos nosso pensamento a Deus e oremos. Louvemos ao Senhor. Louvemos ao Senhor desde os céus. Louvai-os nas alturas. Louvai-o todos os seus anjos. Louvai-o todos os seus exércitos. Louvai o sol e lua, todas as estrelas luzentes, as águas que estão sob os céus. Louvemos o nome do Senhor. Ave Maria, cheia de graça, o Senhor é convosco. Bendita sois entre as mulheres.

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estou com vocês, vocês também estão comigo. Bom dia, Espírito Santo do Pinhal. Bom dia, querido e tão amado Região. Vamos aumentando o volume do seu rádio e, mais uma vez, vamos dando início a mais um programa Júlia Araújo. É, a direção geral fica por conta do Davilson Salles e a comunicação é do Júlio Araújo, que vem trazendo muita música, muita alegria e sempre, sempre contando com o carinho da sua audiência. 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Vamos trazer uma música bonita aí agora para já começar bombando o programa Júlio Araújo de hoje. Então vai lá. Como essas que eu já vou trazendo, Chora Peito com Christian Ralph, já na sequência, Frio da Madrugada com Rio Negro e também os Solimões.

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Depois de curtir o Christian Ralph, curtir o Rio Negro e Solimões, quero mandar um abraço para os nossos amigos vizinhos, né? O pessoal da Redondeza, o pessoal da região, Albertina, Jacutinga, Bueno Brandão, Ouro Fino, forte abraço aí para Andrada, Santo Antônio do Jardim, Aguaí, Mogi Guaçu, Mogi Mirim, São João da Boa Vista, Vargem Grande do Sul, Águas da Prata, e muito obrigado a todo o Brasil que curte a gente através do nosso site aí da Pinhal Rádio Clube, tá bom? Um forte abraço, né, Diego? Todo esse pessoal bacana que tá sempre curtindo a gente. Bom dia, comadre, bom dia, compadre. Agora tá fervendo a comadre, já vai fazer um cafezinho gostoso, né, Diego? E o cheiro vai chegar aqui na rádio, hein? Eita, coisa boa, hein? Então vamos trazendo agora. Vou trazer duas músicas do Joaquim Manoel, porque, viu, Diego? Eu vi ele falando no podcast que quando ele começou a cantar, o pai dele chamou ele de vagabundo. É o Joaquim. E ele ficou muito triste, é claro, né? E depois, anos se passaram, a dupla Joaquim Manoel virou sucesso, ganharam disco de ouro. E quando eles foram receber o disco de ouro na praça da cidade que eles moravam, né? O pai dele chorou e talvez arrependido, né? De ter menosprezado o filho, né? Às vezes acontece muito, porque antigamente, né, o violeiro, o cantador era tido como vagabundo, o cara só quer ficar cantando, não quer trabalhar, não quer pegar inchado, e tinha essa mentalidade, né? E o músico é um trabalho, né? Tem que sair a música, tem que decorar, carregar a caixa de som, arrumar as coisas, até se já tem uma estrutura própria, né? Não é fácil ser músico, não ser cantor, é uma profissão. Que anima os outros, né? Que traz alegria para as pessoas, né? Nos barzinhos da vida, nos clubes, e nas feiras agropecuárias, enfim. É uma profissão, inclusive até aquele vinheteiro lá, que é jurado lá da Patrícia Bravanel, ele está um tal de falar que todo mundo é fezes, né? Desculpa o termo, viu, meus ouvintes? Mas é o que ele usou, né? Chico Buarque é fezes, Gilberto Gil é fezes, segundo ele, né? E ele falou que os músicos de Bukicanto e Barzinho, todos são fezes. Se fosse bom, estaria cantando na televisão, estaria cantando no Barzinho, mas eu sou totalmente contrário a ele, porque eu acho que a base, né? E porque quantos profissionais viraram profissionais cantando no Barzinho, né? Edson Hudson, Bruno Marrone, Rick Renner, pessoal tudo passou na noite aí cantando em barzinho, né? Às vezes até pagando para cantar, para aprender, ganhar espaço, virar, ser conhecido, né? E eu acho uma profissão digna, e eu acho até valorosa demais, porque é difícil, né? Nem sempre as portas são abertas, nem sempre, então eu tiro o chapéu. E o Joaquim, né, teve esse episódio com o pai dele, né? E chamou o Joaquim de vagabundo, né? Não gostava de trabalhar, mas quando o filho recebeu o disco de ouro, ele se arrependeu e chorou e se emocionou e viu que o filho dele era sucesso com essas duas músicas, Boate Azul e Som de Cristal, com Joaquim Manoel, aqui na Pinhal Rádio Clube.

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1: 6:28.
2: Comunicado. Terrenos disponíveis no cemitério Parque das Acácias. A Prefeitura Municipal, por meio do Departamento de Serviços Urbanos, informa que estão disponíveis para venda 40 terrenos simples no cemitério Parque das Acácias. Os interessados podem obter mais informações pelo telefone DDD 19-3651-6441 ou procurar atendimento no velório municipal, informou a Prefeitura Municipal de Espírito Santo do Pinhal.
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É, depois de curtir o Joaquim Manuel, esses dois sucessos, né, da dupla, né, marcaram a época, né, nos anos 80. Bom dia, comadre, bom dia, compadre. Ó, comadre, o cafezinho tá bom, e o cheiro chegou aqui na rádio mesmo, hein? Que coisa gostosa, tanta coisa boa, esse cafezinho aí, tão especial, feito pro compadre. Muito obrigado por vocês acordarem aí. E tá curtindo o Júlio Araújo aqui na Pinhal Rádio Grupo, nosso muito obrigado. Você que ligou seu radinho agora, meu bom dia. Você que já tá com a gente desde as 6 da manhã, muito obrigado. Meu amigo Vigia Noturno, minha amiga costureira, meu amigo pedreiro, pintor, eletricista, retireiro, meu amigo retireiro, tratorista, meu amigo que lida aí com a enxada, nosso muito obrigado. Quem mais, hein? Tem o comerciante, o comerciário, o gari, tem também aí os enfermeiros, que fica às vezes de plantão curtindo um radinho, né? Nosso muito obrigado. Pessoal da Polícia Militar, Polícia Civil, nossos amigos taxistas, eita povo bom que trabalha pelo Brasil afora, tira o chapéu para quem trabalha, até aquele menininho que vende ali aqueles docinhos ali no sinaleiro, acho bacana, tá trabalhando, tá roubando, isso é bacana, né? E quem puder ajudar, ajuda, viu, gente? Bacana isso aí, viu? O menino tá lá trabalhando, vai incentivar quem trabalha. E quem rouba, a gente não tem que tirar fora, né? Quem rouba, fica fazendo coisa errada, a gente tem que menosprezar as pessoas e rezar por elas sim, rezar para elas melhorar de vida, para tentar mudar de vida, para ser uma pessoa digna, né? Para levar o seu pão nosso cada dia trabalhando, né?

Então, pagava R$2 numa esquina, né? Aí ia no outro esquina e vendia por 4, depois voltava para mais duas. Eita, o Silvio Santos era inteligente demais, né? E assim foi aí na vida dele inteira, o rei do negócio, né? Vamos trazendo agora um que cantava, já que eu falei que trabalhava desde pequeno, o Donizete Camargo, né? O Donizete, que cantou desde menininho, acho que 7, 8 anos, né? Ele ganhou com uma voz mais bonita infantil da América Latina, né? Disputou, tava ele e o Luiz Miguel disputando lá, cada um ganhou o prêmio em determinada modalidade, né? E Donizete, foi a última promoção que eu fiz de jantar com artista, né? Eu sempre fiz encontro, jantar, tanto na Co-Irmã Piratininga, tanto aqui na Pinhal Rádio Clube, né? Aqui na Pinhal Rádio Clube eu fiz com a Virgínia Lully, fiz com o Roberto Viola João Carvalho e fiz com o Donizete. Donizete foi a última. Depois, a gente viu que o pessoal também estava perdendo o hábito de mandar carta, né? E a gente deu uma recuada de fazer esse tipo de promoção. Mas quem sabe um dia a gente volta, né? Porque era gostoso. E a gente dá a oportunidade do fã, do ouvinte, deu a oportunidade de estar encontrando com seu ídolo, né? Então é a música tema da promoção da época, do Diego, foi essa, foi De Repente com Donizete. Já na sequência, é uma música da promoção que eu fiz com o Sérgio Reis, em outra emissora, Cunhada Boa, com Sérgio Reis, aqui no programa Júlio Araújo.

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É, depois de curtir o Donizete, o Cerveja. Vamos lá, um abraço pro pessoal do sítio das fazendas, né? Pessoal da fazenda Viradouro, né? O Lourival Estado sempre manda abraço para eles, a dona Márcia, aquele abração bem forte. Abraço para o pessoal da fazenda Santa Helena, José Rosa do Souza, Paulinho e seu Wilson. As três fazendas, fazenda São Pedro, fazenda São Paulo, também onde mais, fazenda Guaracá, São Manuel, no sítio Pai Eterno, Milco, ali no Tangará, o Eurico a Fátima, também aqui em Pinhal, aqui já mais próximo aqui, a gente tem aqui o Fazenda Floresta, o Turcão, que tinha a Natália Grace, né? Tem também o pessoal da Santa Luzia, que escuta, Pinhal Rádio Clube, nosso muito obrigado pelo carinho de sempre, tá bom? Forte abraço a todos vocês, tá bom? Eu vou tentando trazer músicas de promoção que eu fiz, né, no passado, de jantar, encontro com artistas, né? Maurício fizeram com uma promoção comigo no passado. Eu tô querendo recordar isso aí, Diego, porque é bom a gente lembrar o pessoal que de repente alguém até participou e de repente, quem não sabe, saber o trabalho que a gente já fez no passado, né? Namoro Escondido com Maurício e Mauri e Um Louco com Zé Henrique e Gabriel foram duas músicas de promoção de jantar com esses artistas, com nossos ouvintes, isso no passado, hein? Tá bom? Então vamos trazendo aí Maurício Mauri e Zé Henrique e Gabriel.

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É, depois trazer o Maurício Mauri, trazer o Zé Henrique e Gabriel. Forte abraço especial ao Zé Roberto Maquininha, o Sérgio Pipoqueiro, o Góio, o Valdomiro do Jardim Brasil, Ana Maria Bento da Silva do Jardim Barão, o Mutiã e o Nelson, Santino Luiz Viajoli, o Zé Pedro Tessarini, Dona Frosa, Rosa Maria da Rua Arthur Vergueiro. Meu, muito obrigado pela audiência e bom dia especial do Júlio Araújo. Eu vou acordar com o Madre, com o Padre, pela última vez, né? Hoje eu não fiz isso, né, Diego? Eu vou acordar com o Madre, sei que às vezes a caminha fica boa de manhã cedo, né? Foi a última vez que a gente acordou aqui. Mas aí, vai seguindo com as músicas, trazendo aí música boa para vocês ficarem bem aí, com o olho regalado, curtindo os modão, né? Olho regalado e orelha em pé, né? É isso aí. Outra promoção, essa a gente fez aqui no Pinhão Rádio Clube, Roberto Viola e João Carvalho. O valor de um amigo com Roberto Viola e João Carvalho, não é a música tema da promoção, eu não estou lembrado qual que é, Diego. Mas vou trazer aí o valor de um amigo com Roberto Viola e João Carvalho. Já na sequência, Seu Amor é Minha Estrada com Chitãozinho e Xororó, que gravaram um DVD com várias participações aí. Mato Grosso Matias participou, o Sammy Rigo, quem mais participou? Tem vários artistas participaram aí do trabalho novo do Chitãozinho e Xororó, essa dupla de anos de sucesso, né? Então vamos trazer então. Roberto Biola, João Carvalho, Chitãozinho e Xororó, aqui na programação Pinhal Rádio Clube.

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2: 7:03.
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6: A ideia de um torneio mundial de futebol surgiu em 1904, com a fundação da FIFA integrada por 7 países: Bélgica, Dinamarca, Espanha, França, Holanda, Suécia e Suíça. Em seguida, Alemanha, Áustria, Hungria e Itália também aderiram. Depois foi a vez da Inglaterra, criador do futebol moderno. Durante a Copa de 1990, Bebeto e Romário ficaram no banco durante todo o torneio. Romário declarou assim que voltou ao Brasil que aquela seria sua primeira e a última vez em um Mundial. Bebeto era mais otimista. Ainda bem que o baixinho mudou de ideia, porque 4 anos depois tornou-se protagonista do Tetra Brasileiro.
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É, depois curtiu o Roberto Viola e João Carvalho, né? Roberto Viola, quando ele veio participar comigo aqui, Diego, e o João Carvalho, vieram dar entrevista para mim aqui, nos estúdios da Pinho Rádio Clube. E depois eles iam dormir em São João do Balista para gravar a televisão comigo no pesqueiro, no outro dia de manhã. Aí eles deram entrevista para mim na rádio, saíram da rádio e eu continuei fazendo o programa Júlio Araújo, né? Quando eu vi, o João Carvalho ligou para mim: Ô Júlio, você tá na rádio? Eu tô na rádio, falta uma meia hora para acabar o programa aqui. Então, rapaz, o Roberto Lolo bateu o carro aqui em Pinhal, bateu o carro e teve que deixar o carro em Pinhal, viu? Veio um guincho lá de Hortolândia, onde que o Roberto Viola mora, buscar o carro do Roberto Viola. Aí eles acabaram voltando para São João do Balista comigo, no meu carro. Roberto Viola e João Carvalho, quando eles estiveram na Pinhal Rádio Clube. Forte abraço especial aí para Lúcio Delfino, Tony Tonelado do Pedro Corsi, a Tatiana e filho Joãozinho, o Miguel Cocovilo, a Neuza Cabreira, o Acácio Mastrone, a Sebastiana, que é vizinha da rádio, o Dema, a Dona Crélia da Vila Madruga, Maria Lúcia Caetano, do Parque São Judas Tadeu, meu muito obrigado por esse carinho, dessa grande audiência. Eu fiz uma promoção também com a Betguzzo, foi acho que a terceira promoção que eu fiz na minha vida, eu digo. Betguzzo, é amor, é paixão com a Betguzzo, vamos relembrar essa grande cantora, que hoje trabalha lá com o Ratinho, né? Já você conhece dois morenos com Moreno e. Mojano e Mojanin, perdão, Mojano e Mojanin, dois morenos com Mojano e Mojanin, aqui na programação Pinhal Rádio Clube.

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depois curtir a Beth Blues, curtir o Mojang Mojaminho de Mojimirim, do produto mais de 70 anos de carreira, hein? Faz tempo que eles cantam aí, e são tão firmes aí, hein? Cantando por esse Brasil afora. Tiveram até matéria até na Globo mês passado, né? Parabéns, Mojang Mojaminho, aquele abração bem forte, carinho de amizade que a gente tem de muito tempo com essa dupla querida de Mojimirim. Maria Olinda de Albertina, João Pedro Cid Ferradura, Paulo Risse, Célia Martins, o João Arce, Luiz Carlos Pires, Maria Panicasso, Largo São João, o Japão e o Beto Pires, todos os amigos da praça. Um forte abraço do Júlio Araújo para todo esse pessoal bacana, pessoal legal, que está sempre em sintonia com a gente, tá bom? Pedra 90 com Cristiano César, Rio Negro, Solimões, nossos próximos sucessos. E Janela da Fazenda com Pena Branca, que eu fiz promoção de jantar com ele também, né? O Pena Branca. Forte abraço. Ô Diegão, o pessoal pode ligar, né? 36514444, pedir uma música, falar de onde que é, o nome. E se você marca pra gente, gentilmente, Diegão, marca pra gente, sábado que vem eu mando aquele alusão pra vocês, tá bom? Tá liberado. 36514444, tá bom? Então vai lá, Cristiano César, Rio Negro, Solimões e o Pena Branca. Aqui no programa Júlio Araújo.

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depois de curtir aí o Cristiano César de Mojubaçu, o Rio Negro Solimões lá de Franca, né? O Pena Branca, que infelizmente já não tá entre nós, né? Já faleceu. Forte abraço especial aí a todo mundo. A Dormelina Salmo do Jardim Santa Rita, a Isabel do Pedro Corso, o filho Aguinaldo, Ana Lúcia, o Lenga Manto do Jardim Brasil, o Pio Carlos, o Adriano da Celaria, Claudinha Fortunato Pedro Cazula, o seu Antônio do Escritório, Flávio e o Lourival Stout, Dona Márcia, forte abraço aí, todo o pessoal da Fazenda Viradouro. Muito obrigado pela sintonia, muito obrigado pela audiência, tá bom? Chegando o pedaço, Dois Corações de uma História, com Zezé de Camargo Luciano, e Talismã, com Leandro e Leonardo, aqui na Pinhal Rádio Clube.

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1: 7:40.
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Melina, forte abraço especial a todo mundo que está sempre curtindo a gente, sempre em sintonia, né? O Zezinho Francisco da Madalena aqui, até pediram essa música para mim, que nós vamos trazer daqui a pouquinho, que eu vou falar daqui a pouquinho. É, Zezinho Francisco da Madalena, o parecido também do Dona Dionísio, lá no IP. Também quem mais? O Orlando Silva, Orlando Cobertura, lá no BR. Também vou mandar um abração especial. Maria Helena Marques, na 14 de julho. Enfim, todo o pessoal de São João da Boa Vista, que está sempre sintonia com a gente. Eu muito obrigado pela sintonia, pelo carinho da audiência. O Zezinho Francisco, Dona Madalena, lá na Nossa Senhora de Fátima, quero ouvir Paixão pelo Ar com Salles, né? O cantor Salles, Paixão pelo Ar com Salles, composição do Júlio Araújo e do Jefferson Farias. Já na sequência, Pode Chorar com Jorge Matheus, aqui no programa Júlio Araújo.

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É, e assim encerramos mais o programa Júlio Araújo. Nosso obrigado ao carinho da audiência de todos vocês. Vocês que nos acompanham, né? Todo sabadão, das 6 às 8 da manhã. Nosso muito obrigado, todo sábado, juntinhos aqui com o Júlio Araújo. 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Obrigado a Deus e Nossa Senhora também por mais esse programa tão gostoso. E sábado que vem, se Deus quiser, estaremos de volta com mais um programa Júlio Araújo a partir das 6 da manhã, tá bom? Forte beijo no seu coração, fique com Deus. E para encerrar, Paixão Goiana com Ronaldo Viola e João Carvalho. É nosso próximo sucesso para encerrar o programa de hoje. E Me Apaixonei por Você com Virgínia Alune, de Beto Carreiro, com Vanderlei Cardoso. E seu coração, fique com Deus e até semana que vem, se Deus assim permitir. Tchau, tchau, gente!

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Deus, nosso Pai, que sois todo poder e bondade, dai a força àquele que passa pela provação. Dai a luz àquele que procura a verdade. Ponde no coração do homem a compaixão e a caridade. Deus, dai ao viajor a estrela guia, ao aflito a consolação, ao doente o repouso. Pai, dai ao culpado o arrependimento, ao espírito a verdade, à criança o guia, ao órfão o pai. Senhor, que vossa bondade se estenda sobre tudo o que criastes. Piedade, Senhor, para aqueles que vos não conhecem. Esperança para aqueles que sofrem. Que vossa bondade permita aos espíritos consoladores derramarem por toda parte a paz, a esperança e a fé. Deus, um raio, uma faísca do vosso amor pode abrasar a terra. Deixai-nos beber na fonte dessa bondade fecunda e infinita, e todas as lágrimas secarão, todas as dores se acalmarão. Um só coração, um só pensamento subirá até vós como um grito de reconhecimento e de amor. Como Moisés sobre a montanha, nós vos esperamos com os braços abertos. Ó bondade, ó beleza, ó perfeição. E queremos, de alguma sorte, forçar vossa misericórdia. Deus, dai-nos a força de ajudar o progresso, a fim de subirmos até vós. Dai-nos a caridade pura, dai-nos a fé e a razão. Dai-nos a simplicidade que fará das nossas almas o espelho onde se deve refletir vossa imagem.

0: Bem-vindos à Sala do Evangelho no Lar, na sua campanha mundial. É uma alegria este momento para refletirmos sobre um capítulo do livro Pensamento e Vida, sobre fé, psicografado por Chico Xavier, pelo Espírito Emmanuel. Agradecemos a nossa convidada, a irmã Luziane Bahia, a sua vinda engrandece. E sempre é um aprendizado, e essa troca de experiência, conhecimento que essa irmã traz consigo. O texto nos convida a pensar sobre a fé e a busca pelo bem. Dizemos que acreditamos no bem, em Deus ou em coisas positivas, mas o capítulo nos lembra que apenas acreditar não basta. É verdade, é preciso buscarmos o bem. Com esforço, uma constância, uma vontade. O bem existe, mas ele precisa passar por nossas atitudes, por pensamentos, escolhas, para que se torne uma ação, uma prática. E que a fé, ela está presente em toda a natureza e na própria vida. Que a fé não é algo distante ou complicado. Mas é uma força natural que está em nós e exige de nós uma confiança de que a vida tem sentido e segue leis sábias. Esse capítulo de hoje, que a Luziane irá desenvolver conosco, para lembrarmos que o bem, mesmo nas dificuldades, nossa vida muda quando nós escolhemos olhar para o bem. E o bem está disponível para todos. Mas quando focamos nele com confiança, atitude mais positiva, isso se manifesta, sabe? A gente sempre procura ver o lado bom das pessoas, das situações, da nossa vida. Então, quando nós fazemos esse esforço, a gente se fortalece na nossa fé. Esse convite para que a gente possa buscar, né, essa mensagem, trazer na busca do bem, através da nossa perseverança, confiança. Porque a fé, ela ilumina, transforma esses pensamentos de fé, de acreditar em ação. Agradecemos a todos vocês e à irmã Luziane por compartilhar desse projeto de vida.
1: Muita paz a todos, dando as boas-vindas à nossa parceira, a irmã Luziane. Deu tempo, por isso que a gente sempre diz, sempre dá tempo, sempre é hora divina de nós encontrarmos a mansão do caminho. Em 2018, tivemos a oportunidade de irmos algumas vezes, encontrarmos o tio Divaldo, todos os irmãos da mansão. E dentre eles, alguns trabalhadores que sempre estão aqui conosco, fortalecendo, eu diria, nosso vínculo de amor, né, Ju? Sempre que encontramos com os voluntários do bem, os voluntários da Mansão do Caminho, é uma festa para nós outros. É uma festa espiritual. É uma festa em que nós unimos os nossos corações. Iniciando o Evangelho no Lar, campanha mundial, vibrando os sentimentos que nós estivemos na Federação Espírita de São Paulo, conhecemos lá o querido Maécio Gomes. A gente conhecia só pelas lives e quando a gente vê fisicamente é uma emoção bastante grande. Visitamos as filhas da Maria Toniette Conte, uma alegria imensa que fazemos também uma irmandade. Nós temos essas irmandades espirituais e a gente agradece muito. Encontramos irmãos do grupo Perseverança, que é um grupo maravilhoso, liderado pela dona Guiomar, que o Divaldo foi inumeráveis vezes lá, assim como o Chico Xavier, que era um dos orientadores do grupo. E esse grupo que trabalha com os amigos do bem, em favor da cura, tanto física quanto espiritual, de todos nós que necessitamos. Um abraço fraterno a todos os voluntários do Grupo Perseverança, de São Paulo, da Tatuapé, da Mansão do Caminho, de Salvador, e todos os grupos do mundo, porque o ideal da Maria Toniette Compre era fazer uma campanha mundial que falasse do Evangelho no Lar. e até aberto para todos os irmãos que necessitassem. Nós necessitamos dessa irmandade, dessa fraternidade. Os encontros de Você e a Paz que o querido Divaldo Pereira Franco fez por mais de 25 anos, eles simbolizavam a união das religiões, a união dos pensamentos, em favor do trabalho no bem. Fazer uma prece e convidar Jesus que entrasse em seus lares, independente do seu conceito religioso. E que a alegria cristã de estarmos aqui reunidos possa invadir todos os corações, porque há necessidade cada vez mais de nós orarmos e agradecermos. Agradecemos ao Senhor a oportunidade bendita de estarmos aqui reunidos em favor dos ideais de Joana de Ângeles, de evangelização, de trabalho em favor do bem, de Divaldo Pereira Franco, de Francisco Cândido Xavier, de Emmanuel e todos os outros mentores e instrutores que nos fortalecem nessa tarefa, que lutamos a cada dia para sermos os trabalhadores da última hora, os trabalhadores, os caravaneiros do amor, o amor que transforma, o amor que traz a fraternidade entre nós. Fraternidade que é o símbolo do Dr. Bezerra de Menezes, que cura a alma, que cura o corpo físico, através de suas mensagens de pensamento e bonança, que invadem cada lar. Obrigado, Senhor, que os irmãos iluminados da Ordem de São Francisco de Assis, da Irmã Clara, estejam conosco. Senhor, fazei-me instrumento de Vossa paz. Onde houver ódio, que eu leve o amor. Onde houver ofensa, que eu leve o perdão. Onde houver discórdia, que eu leve união. Onde houver dúvida, que eu leve a fé. Onde houver erro, que eu leve a verdade. Onde houver desespero, que eu leve a esperança. Onde há tristeza, que eu leve a luz, ó Mestre. O Mestre, fazer que eu procure mais consolar que ser consolado. Fazei que eu procure compreender do que ser compreendido. Mais amar do que ser amado, pois é dando que se recebe, é perdoando que se é perdoado, e é morrendo que nós renascemos para a vida eterna. Graças a Deus, graças à oportunidade, aos irmãos maiores que aqui estão conosco e que fortalecem esse ideal de evangelizar. Graças a Deus.
0: Graças a Deus, que assim seja. Lu, uma honra para nós ter esse tempo de doação nesse projeto de vida, de luz, de uma forma simples que nós fazemos nossa divulgação, mas é com muito carinho e gratidão também. Bem-vinda.
2: Queridas irmãs, queridos irmãos, a paz do Mestre Jesus nos nossos corações. Nós gostaríamos de agradecer a Deus pela oportunidade de nos fazer estes reencontros, de nos conceder a oportunidade de nos reencontrarmos e de identificarmos integrantes da nossa família espiritual. Gratidão a Josi, ao Luiz, por tanto carinho, por tanto amor, pela parceria, por trilharmos juntos, e rogando a Jesus que abençoe-os, para que as tarefas que eles desempenham cada vez mais possam ter as suas presenças, as suas dedicações, as suas entregas, porque assim a humanidade cresce a partir da eleição que eles fazem a cada dia, reiterando o trabalho do nosso Senhor Jesus Cristo. Cumprimentamos todos vocês que aqui se encontram, mas também aqueles que nos assistirão posteriormente, rogando também ao Mestre que nos abençoe a todos vocês e aos seus familiares, amigos, mas também aqueles que não gostem de nós, que nos perseguem e nos caluniam. As nossas orações a todos. E esse momento ele é muito especial porque é Evangelho no Lar, campanha mundial. E que a idealizadora, a mentora de todo esse projeto é um espírito de muita simplicidade, de muita entrega, de muita realidade, muita verdade. E ela movimenta todo esse projeto com doçura. A sua presença, mesmo estando no plano espiritual, vai conduzindo este projeto para que ele seja exitoso e espalhe no mundo a mensagem de Jesus. O texto que Josi começou a falar e que fez um panorama acerca do seu conteúdo lembrou-nos muito uma passagem de Jesus. O texto Fé está no livro Pensamento e Vida, do Espírito Emmanuel, psicografia de Francisco Cândido Xavier, é um livro da FEB Editora. E esse livro, lá no prefácio, Emmanuel descreve que um amigo, um coração amigo, lhe solicitou páginas acerca das situações que nós vivenciamos no planeta, como se fossem aconselhamentos oriundos desta realidade espiritual, Emmanuel, que pudesse contribuir para estes fatores do pensamento, das reflexões. Emmanuel, então, diz que existia uma cartilha, onde, nessa cartilha, utilizada para os espíritos que iriam retornar ao mundo material, ou seja, que estavam no mundo espiritual, essa cartilha era utilizada com estes espíritos, em preparação para o retorno ao mundo material. E que ele iria disponibilizar esse conteúdo, e assim o fez, através da psicografia de Chico Xavier, para que nós outros aqui encarnados tivéssemos também acesso a essa cartilha. E como ele diz, é algo simples, mas algo muito direto. E Pensamento e Vida é um livro de muito primor, porque traz estas reflexões acerca das relações humanas sobre diversos aspectos, diversos assuntos, diversos títulos, e vai nos conduzindo de forma muito efetiva, muito direta, para que a gente encontre nessas páginas simples, que são capítulos curtinhos, mas de profundas reflexões, que nós encontremos mecanismos orientadores para o nosso dia a dia, para que façamos as nossas escolhas com mais profundidade, com mais paciência, com mais previdência e, obviamente, com essas escolhas mais acertadas, possamos ter consequências mais benéficas e, assim, desenrolarmos o nosso dia a dia, mas também prepararmos o nosso futuro numa dimensão ampliada de assertividade, de consciência do bem, da justiça e da bondade. O que essa página nos trouxe à memória? Trouxe-nos à memória um momento muito interessante de Jesus. Ele estava com uma pequenina multidão caminhando na direção da casa de Jairo. Jairo havia solicitado a Jesus a intercessão pela sua filha que estava enferma, estava às portas da morte. E ele roga a Jesus que vá até a sua casa. E Jesus então, assim, à noite, e caminhando na direção da casa de Jairo, e Jesus estava sempre seguido por pessoas curiosos, aqueles que gostariam de pegar Jesus em alguma armadilha, mas também aqueles outros que estavam buscando fenômenos, que queriam observar se realmente ele era aquele profeta que estavam falando, que realmente os seus milagres aconteciam. Muitos também que estavam ali para serem curados, para que encontrasse uma oportunidade de cura. E outros que se sentiam afeitos, afeiçoados pela mensagem de Jesus e que se sentiam sensibilizados pela mensagem e tocava-lhes o coração. Ele também era acompanhado pelos discípulos, por aquele que ele separou e destacou os 12 e para quem ele entregou missões, tarefas, responsabilidades. Então eram muitos os corações que acompanhavam Jesus com interesses diferentes. E havia nesse contexto uma mulher que tinha acabado de chegar na cidade. Ela era estrangeira e já peregrinava de há muito buscando uma solução para ela, porque há 12 anos sangrava, já tinha buscado vários expoentes da medicina rudimentar, vários curandeiros, várias pessoas em que ela já escutava falar que poderia curá-la, e ela ia ao encontro. Então havia viajado, buscado na sua região, onde escutava falar de um profeta, ali ela caminhava em busca deste auxílio, desta paz, dessa tranquilidade. Era uma mulher de um coração bom, que buscava a cura, mas com um interesse tão forte. Não buscava meramente a cura do corpo físico, intentava de alguma forma a paz e queria conquistar essa paz. Quando ela escutou falar de Jesus, nem titubeou, caminhou na direção de Jerusalém e buscou encontrar no Mar da Galileia, mas também na cidade de Betânia, onde ela escutou falar que ali ele poderia estar, porque ele tinha por amigos Lázaro, Maria e Marta, que residiam naquela cidade, na cidade de Betânia. Ela caminha buscando o mestre até que encontra nessa rua, indo na direção da casa de Jairo, porque alguém lhe apontou, dizendo: ali vai o profeta que você procura. Ela se misturou na multidão, minhas irmãs, meus irmãos, e buscava de alguma forma estar perto daquele grande homem. A caminhada foi seguindo, os passos foram se desenrolando. Acontece que o caminho, que era tão largo, onde as pessoas podiam caminhar com muita vontade, muita tranquilidade, esse caminho ele foi se estreitando naturalmente. Eles iam passando por ruas, mas também por vielas. E nesse momento que o caminho apresentava-se mais estreito, a multidão, obviamente, se acotovelava. Estava disputando um lugar. Estava mesmo buscando encontrar uma forma de estar mais perto do Senhor e também escutar o que ele dizia, observar os seus passos, perceber, porque tudo era motivo de curiosidade. Mas para os corações mais sinceros, tudo era motivo de lição, tudo era motivo de entrega e de conhecer um pouquinho mais daquele que já era chamado de Salvador. Quando esse caminho se estreita e esta confusão acontece naturalmente na pequena multidão, essa mulher vai ficando mais acuada, mas percebe que diante dela, como uma forma milagrosa, está Jesus. Não talvez da maneira mais ideal, que seria Jesus de frente para ela, olhando-a. E talvez, como outros episódios, chamando-a pelo nome, perguntando o que ela gostaria de que ele fizesse por ela, buscando desvendar ou apresentando saber sobre os seus receios, sobre as suas construções, enfim, desvelando o mundo íntimo, mostrando ser um sabedor, como diante de tantos ele disse: eu te conheço desde ontem. Jesus estava de costas. Ele não sabia que aquela mulher o buscava. Melhor dizendo, ele não havia revelado para aquelas pessoas que ali se encontravam os seus conhecimentos, porque saber, Jesus sempre sabia de quem o buscava, de quem estava no seu entorno, de quem o vinha buscar alguma situação para colocá-lo em dúvida. Tudo isso ele sabia, mas nada disso estava revelado. Ali ele se encontrava, de frente para a caminhada, e aquela mulher nas costas dele, buscando-o de alguma maneira. Num desses instantes em que a oportunidade é chegada, ela não titubeia, segura as vestes do Senhor. E naquele instante, por milagre, o seu sangramento estanca. E ela paralisa, atônita, assustada, mas muito, muito grata. Jesus estanca o passo e pergunta quem tocou-lhe as vestes, porque dele desprendeu-se uma virtude. E Pedro diz que não sabia informar, porque eram tantas pessoas ali, como identificar quem foi que lhe tocou? Mas a mulher, rindo de alegria e chorando de gratidão, lança-se aos pés do Senhor e diz: fui eu, Senhor, que lhe toquei as vestes. Eu lhe buscava, toquei as vestes e fui curada. Ele segura essa mulher pelas mãos, ergue-a e diz para ela que a fé dela a curou e que ele identificava nela uma grande potencialidade de fé. A fé desta mulher impressionou Jesus. O texto de Emmanuel me fez recordar este episódio, porque este episódio me encanta por diversos motivos. Eu fico sempre curiosa, imaginando as emoções, o contexto que envolve o coração desta mulher. E o espírito Amélia Rodrigues, pela psicografia do nosso tio Divaldo, no livro Primícias do Reino, a Leal Editora, nos traz anúncios destas emoções, destas confusões dos sentimentos que aquela mulher experimentava naquele instante. Jesus diz que a fé dela curou-a e que ela era dotada de uma grande fé. Percebamos, meus irmãos, todo esse episódio tem várias simbologias. Às vezes, nós estamos na largura da estrada. Às vezes, tudo está com muita folga na jornada. Numa caminhada em que, por mais que tenham muitas pessoas, o caminho está ali disponível para todos. E nesses instantes, nem sempre damos valor às coisas que nos vêm, às coisas que recebemos. E quando estamos vivendo estas alegrias, estamos simplesmente experimentando. Porque ali estamos na bonança, estamos sem as tempestades. E tudo nos agrada, apesar de não sabermos exemplificar com profundidade a gratidão. Mas está tudo largo, com muita folga. Está tudo nas condições ideais para vivenciarmos e experimentarmos. Então, para que nos lembrarmos de Deus? Para que nos lembrarmos sobre o bem, que é uma advertência que Emmanuel nos traz no texto referido? Para que nos lembrarmos da gratidão? Simplesmente experimentamos os gozos de uma vida ou de um contexto de vida de fartura, de um momento, de um episódio, de acontecimentos de fartura. Mas a vida que vem para nos ensinar e nos fazer adestrarmos-nos nos limites circunscritos para vencermos os embates que são morais, essa vida estreita o caminho, que são estreitamentos de educação, de lição, para que estreitando o caminho percebamos o que é vivenciar as experiências da vida com parcos recursos. E não estamos falando unicamente, minhas irmãs, meus irmãos, de aspectos financeiros que nos abalam porque estamos encarnados, mas falamos dos nossos parcos recursos morais, que quando o caminho se estreita, nós ficamos frente a frente com eles e percebemos as nossas defecções com muito mais evidência. Porque estreitar o caminho é não termos as facilidades que encobrem as nossas imperfeições. Não temos as ilusões que disfarçam as nossas iniquidades e ficamos face a face conosco. Ou é conosco, ou é conosco. Ficamos face a face com a verdade quando o caminho se estreita e a opção é fugirmos deste caminho ou segurarmos as vestes da verdade e atrelarmos-nos naqueles momentos que são de ápice das experiências dolorosas da vida, segurarmos nas vestes da verdade e retirarmos desta verdade a virtude que necessitamos para continuarmos na estrada e na jornada. Quantas vezes, minhas irmãs, meus irmãos, o desespero bate em nosso coração e não sabemos o que fazer nos momentos em que o caminho está mais estreito e que as condições já não são tão fartas. Revoltamo-nos, desesperamo-nos, enquanto que este caminho só está nos propondo regularizarmos o foco da visão e percebermos que o bem é sempre o manejo ideal, quando o caminho é largo ou quando o caminho é estreito. Porque é sempre o bem, que é representatividade da caridade, que vai nos salvar. Estejamos em condições de bonanças ou estejamos em escassez, é sempre o bem. É sempre a oportunidade de sairmos das nossas condições, de olharmos somente para nós, de vislumbrarmos somente as nossas dores, de aplaudirmos somente as nossas desditas e nos vitimizarmos. É além de tudo isso que a caridade e o bem vão nos impulsionar a passarmos pelo gargalo estreito e encontrarmos para além desta limitação o amanhecer, que nos vem como sol deslumbrante, que sempre está retumbante, a se apresentar como luminosidade e aclarar os nossos passos. Que mesmo quando tudo está farto, termos a honradez de identificarmos que tudo que ali apresenta-se como ventura não foi haurido apenas por nós. E que muitas vezes a parcela nossa foi tão diminuta, onde a misericórdia é imensa e nos fez receber tanto a partir de tão pouco que fizemos. Ah, a lei é injusta? Deus é injusto? Nós fizemos tão pouco, ele nos dá tanto? Não, ele é completamente amor. E o amor é assim, o amor é farto. O amor nos concede tanto, mesmo quando nós só apresentamos pouco. Porque o amor identifica que nesse pouco que nós apresentamos com sinceridade, ali é o que nós podemos ofertar. Então se derrama sobre nós a fartura do amor de Deus, para que mergulhados nessa fartura nos lembremos dos nossos irmãos que estão desprovidos da lucidez, do discernimento, do equilíbrio, da harmonia. E por isso na fartura também temos de pensar no bem. Na escassez é o nosso momento de embate, é o nosso testemunho. E diante do testemunho, diz o profeta Isaías, quem tem fé não tem medo. Diante do testemunho é a fé. Diante do caminho estreito é a fé. Que diante desta verdade que nos mostra quem nós somos e o que precisamos fazer, não fugir é a única decisão que temos de tomar. É o não fugir e persistir e continuar. E é a fé que vai robustecer o nosso coração, que vai nos preencher de coragem, de esperança e que vai oportunizar a caridade. Não é assim que o Evangelho nos ensina? A fé é a mãe da esperança e da caridade, porque é ela que nos permite encontrar mecanismos nos meandros do caminho

que não há outro caminho, e se o Evangelho nos diz, façamos todo o bem que esteja ao nosso alcance, façamos todo o bem que esteja ao nosso alcance, dentro das nossas possibilidades, mas não somente vislumbrarmos isto, como disse Emmanuel, não somente saber que o bem faz bem e admirarmos o bem, mas sabermos que através dele toda a conquista nesse contexto de criação vai ser efetivo para a paz, a justiça, o amor e a bondade. Então Jesus nos conclama para que nós pisemos neste caminho com muita entrega, porque fé não é simplesmente acreditar, é entregar-se e confiar. Para que nos momentos, e aí é o que mais nos toca a sensibilidade, nesses momentos difíceis de estreitamento do caminho, nós temos a certeza de que é o Evangelho, a fonte libertadora e o ponto orientador para continuarmos a trajetória. Termos fé, dedicarmos-nos nesta percepção e abrirmos o Evangelho. Às vezes, minhas irmãs, meus irmãos, não temos nem condições de um exemplar do Evangelho estar pertinho da gente. Porque os nossos embates, os testemunhos, são nas lidas da vida e são de diversas formas. Às vezes estamos tão inseridos num contexto que não somos de nada, a não ser do que está dentro. E é o momento em que, segurando as vestes da verdade, nós nos imbuímos de olhos abertos ou fechados, na algaravia externa ou na algaravia interna, na serenidade interna e no escândalo externo, de qualquer que seja a forma. É o instante que oramos e pedimos ao nosso Senhor Jesus Cristo que toda a verdade que contém no seu Evangelho, e que nós sabemos que assim o é, nos fortaleça naquele momento de testemunho. E que nós possamos fazer o que nos cabe, porque atravessamos aquele contexto não por acaso, mas porque ele nos diz algo individualmente para o nosso próprio resgate, harmonia, equilíbrio em relação às leis divinas, mas ele diz muito também para a coletividade, porque tudo que nós fazemos ressoa também no coletivo. Que nós sejamos expoentes de uma fé segura que não somente confia, mas se entrega. E diz ao Senhor: faça de mim o que quiseres. O que queres de mim? O que o Senhor quiser de mim, estarei aqui para ofertar. Sem medo. Porque quem tem fé, como diz o profeta Isaías, não tem medo. O medo sinalizador, o medo da advertência, o medo da coerência, o medo da preservação, da conservação, é o medo instintivo, é o medo considerado como a emoção. Mas aquele medo fóbico, aquele medo que impede as nossas atitudes, em face deste, precisamos enfrentar e não permitir que ele maniete as nossas ações. Que por medo não façamos o bem que sabemos que através de nós pode ser feito. Que em nome de um medo silenciemos a nossa fala, que em nome de um medo silenciemos as nossas ações positivas, de forma alguma, minhas irmãs, meus irmãos. O testemunho do tempo presente é de fé, é de ação, é de movimento. O Senhor espera daqueles que são os seus discípulos, porque nós chamamos Jesus de mestre. Nós nos dizemos cristãos, fazemos parte da bandeira hasteada do Cristo. Se assim somos, cristãos, espíritas, e se não formos cristãos nem espíritas, mas se quisermos o bem, essa é a bandeira que nos une, que traça para nós um roteiro de comunhão, de união, de prosperidade e de efetividade. O planeta precisa de todos nós, das nossas mentes concentradas em pensamentos positivos, vibrando com fé pela paz no mundo. O planeta precisa das nossas pequeninas atitudes,
de simplesmente

0: simplesmente falarmos a verdade, de simplesmente alguém cair na nossa frente, no nosso caminho, e nós não desviarmos ou fingirmos que não vimos, abaixarmos-nos e auxiliarmos da forma que pudermos. Se não conseguirmos, pedirmos socorro. Pequeninas atitudes de um olhar que é sereno e que tranquiliza. Minhas irmãs, meus irmãos, certa vez nós estávamos atravessando um momento de muitas dificuldades. E o nosso tio Divaldo sabia disso, não porque tivéssemos contado. Nós sempre respeitávamos muito, muito a sua atuação e o seu trabalho e evitávamos falar com ele questões pessoais. Mas neste dia que eu estava em minha casa, em minha residência, ele encaminhou uma mensagem, sabendo que eu atravessava naquele instante. E eu não tinha dito nada para ele. Mas eu disse para ele que eu agradecia muito todo o amor, toda a generosidade, todas as suas preces. Nesse mesmo dia, nós teríamos reunião pública na casa. Nós fomos, eu estava com a minha família, e nós estávamos no espaço que a Josi e o Luiz conhecem, que é da livraria, cantina, que muitos também conhecem, que já tiveram por lá. E eu estava naquele lugar ali, buscando um livro, algumas coisas. Minhas filhas e meu esposo se dispersaram um pouco, e eu estava voltada para olhando esses livros quando ele veio. Eu não vi que ele estava vindo. Ele veio e eu estava próxima a uma mesa. Ele sentou-se nessa mesa para conversar com as pessoas que estavam ali e eu cumprimentei, sorri para ele. Ele me olhou, trouxe um assunto para a mesa, as pessoas ficaram conversando sobre aquele assunto e ele olhou para mim, minhas irmãs, meus irmãos, sem falar nada audível. E eu olhei para ele, só fez tudo ok, mas sem voz, sem o áudio. Ninguém percebeu. E eu saí completamente preenchida. Pensando, meu Deus, que maturidade espiritual. Não me expôs, não falou ali para todo mundo ouvir, nem falou porque ele poderia perguntar: tá tudo bem, tá tudo ok, já passou, já foi resolvido. E não comentar nada, mas criar nas pessoas uma curiosidade. Nada disso ele fez. Lindamente concluiu o assunto, levantou e foi para conduzir a sua tarefa, que era a palestra daquele dia. Fez o bem. Com um simples gesto, contribuiu para uma paz do meu coração, que obviamente reverbera para o contexto da minha família, para o contexto dos meus pares, das pessoas com as quais eu convivo. Acerenou completamente. E eu agradeci profundamente por esse gesto discreto, suave, simples do coração, que trouxe tanta amorosidade. São esses exemplos, minhas irmãs, meus irmãos, que a gente pode adotar para engrandecer em nós aquilo que a gente precisa realizar. A mulher que tocou as vestes de Jesus, ela foi vista tempos depois. E num contexto já de muita dificuldade, porque Jesus estava caminhando para o Gólgota, segurando a cruz no ombro, carregando e sustentando a cruz no ombro. Já havia tombado e tinha sido auxiliado pelo Cirineu, que ali também estava transitando e por acaso, entre aspas, o acudiu. Mas logo em seguida, quando ele passa por um novo momento de dificuldade, como se fosse tombar, é ela que se destaca da multidão, vai ao encontro dele com um linho, um pano que ela possuía e passa na sua face. Ela passa o pano na face de Jesus como uma forma de cuidar daquele suor, daquele sangue abundante, como uma forma de lhe ajudar. E naquele momento, quando ela tira a marca, a face do Cristo, fica marcada, que é o santo sudário da tradição religiosa, que originou tantas cruzadas para ver quem é que ia possuir o santo sudário. E o seu nome, o Espírito Amélia Rodrigues diz que é Verônica ou Berenice, seu nome é sua alcunha. Mas naquele momento, Jesus a olhou, sem dizer uma palavra. E dentro da acústica dela, ela escutou que ele agradecia, que ele era grato por aquele auxílio. E ela, ali fica a continuidade do cortejo, e ela, segundo Amélia Rodrigues, vai servir a Jesus como um testemunho de fé, servindo o Evangelho, e através dela, muitas almas encontrarão esperança e caridade por causa da sua eleição de fé e de gratidão. Assim, minhas irmãs, meus irmãos, que esta página de pensamento e vida, tão singela, tão simples, ela possa nos tocar o coração. Leiam, releiam, busquem esta obra que é fenomenal e sejam impactados por esta palavrinha tão diminuta, fé, mas que move montanhas, as montanhas das nossas entranhas e as montanhas que encontramos na vida como vicissitudes e obstáculos que tentam impedir a nossa caminhada, mas que nós, permanecendo nesta fé, nessa esperança, nessa caridade, fazendo bem, robustecidos e envolvidos pelo amor, seguiremos firmes e firmes até o fim. Gratidão a todos.
1: Você disse por várias vezes, quando nós temos os momentos de estreitamento e o momento de, eu digo sempre, realizar as provas, de testemunho. Então, nós temos várias pessoas que nos assistem, que estão passando por tratamentos oncológicos. Eu vou pedir para que você possa transmitir uma mensagem para esses irmãos que estão passando por isso nos hospitais. E passando por essas provas físicas que fazem parte dessa nossa evolução, esse tratamento pedagógico, que quando chega o momento é tão delicado para nós lidarmos, né, Lu?
0: É sim, e eu vou falar o que eu falei para minha prima querida, que também atravessou uma grande dor com um tumor cerebral. Eu vou dizer para ela o que eu disse, porque ela me falava assim: o que que a gente consegue mais sustentar nesse momento? E eu disse para ela que o que está presente em todo momento, que jamais se aparta de nós, é o amor. E que esse amor ele está sempre na imagem, na figura de Jesus. Então o que eu disse para ela foi assim: olha, nos seus momentos de maior dor, e eram dores físicas muito excruciantes, muito fortes, é um processo de muito embate, de muita luta. Eu disse para ela: fecha os olhos. Pode estar a loucura que esteja, fecha os olhos. E só fita a imagem de Jesus. Busca a imagem dele, aqueles olhos serenos, busca ele. Ele sempre tem que ser a imagem da dor ou da alegria. Sempre ele. O resto, deixa com ele. Porque ele sustenta, ampara, ele fortalece, ele permite que não soltemos as rédeas. Ele permite que a gente siga firme, firme até o fim. Então, para esses corações queridos, amados, que são exemplos de força e de fé, sigam firmes. Cada dia é um dia que Deus concede para vocês testemunharem a fé, a esperança, o amor, a coragem. Então, sigam em frente. O dia em que nós retornaremos à pátria só cabe a Deus saber. Muitos que estão nesses tratamentos, quantos saem e demonstram, como o próprio tio Divaldo, a força da fé, da esperança e a vitória sobre todo esse contexto. Mas tem tantos outros que este é um contexto que vai se encontrar-se com desprendimento físico. Mas o que o Evangelho nos ensina é que façamos e nos mantenhamos assim, firmes até o fim, porque somente Ele sabe o momento da partida. E quando esse momento chegar, é porque nós já cumprimos tudo que precisávamos fazer. Mantenhamo-nos certos de que Jesus está sempre no leme e nos conduz em paz a todas as experiências da vida, deste ou do outro lado. Um abraço a esses irmãos, lutadores corajosos, que guardem a fé nos seus corações e contem com as nossas preces sempre.
1: Assim seja, Lu.
2: Obrigada, Lu, essa reflexão e o quanto você sentiu esse momento, sabe? A fé é nesse processo, por mais que entende-se que é da vida, que é todo ser humano, nós podemos adquirir a fé, mas a gente vai perceber nas situações diferentes. acreditar nessas situações, resgatar, trazer para esse momento a fé, para a gente seguir, para a gente adquirir a coragem, a confiança, para mover, né, para fazer um movimento de cura, de ir atrás das coisas, de conquistar, é agirmos nesse movimento do bem, porque a fé é um movimento, é uma força que está no universo e que a gente só vai melhorando quando nossa confiança aumenta, quando as nossas atitudes refletem essa positividade, sabe? Então, a manifestação da fé é um convite para situações da vida que a gente balança, que sai um pouquinho do equilíbrio, para a gente se recuperar. Vamos avançar nesse processo do conhecimento espiritual sobre a fé, para a gente se fortalecer, especialmente nesses momentos que são solicitados a nós, essa serenidade, para que a gente possa viver a situação e passar por esse processo. Lembrarmos que no pensamento, nas palavras, e especialmente nas atitudes, que a gente vai tornar os caminhos mais próximos, né, de um bem da nossa vida, quando a gente vai fortalecendo as virtudes, sabe? A gente agradece este momento de estudo, fraternidade, expressando nossa gratidão e também a todos que nos acompanham neste momento do aprendizado coletivo.
1: Muito obrigado. Muita paz a todos.
0: Gratidão imensa a Josi, ao Luiz, a todos vocês, meus queridos irmãos, todos que nos acompanham. Nosso abraço carinhoso, a nossa gratidão. Vamos orar. Senhor Jesus, o teu evangelho é a alegria que vem aos nossos corações. Diante das agonias, diante da fragilidade do corpo físico, diante dos embates, dos problemas, das dificuldades, é a luz do teu evangelho que brilha, pulsante, trazendo-nos a certeza da tua presença conosco. Fecharmos os olhos e vermos os teus olhos é fortalecermos-nos na jornada que temos de empreender. Pede, Senhor, pode pedir. Pede o amor, pede a paz, pede a compreensão, a misericórdia. Canta o teu evangelho nos nossos corações novamente, porque sem dúvida alguma buscaremos com todos os esforços alcançarmos esses seus pedidos. Amar, ter fé, coragem, buscar a justiça, vencendo as nossas imperfeições e iniquidades, mas remando, seguindo em frente no curso da vida e da condução do roteiro, que é este evangelho que nos ensina como alcançarmos o reino dos céus, o reino de Deus. Permanece conosco, Senhor, abençoando todos nós que aqui estamos encarnados e desencarnados, abençoando aqueles que estão com a saúde preservada, mas também aqueles que apresentam as suas lutas, os seus embates, aqueles que estão nos hospitais, ou nos lares, permanecendo firmes em relação aos seus tratamentos, às suas buscas pelas curas, sendo que a cura real, Senhor, é a cura da alma, é a nossa fortaleza moral, é a nossa consciência, o nosso discernimento em relação ao que temos de fazer com o teu evangelho em nossas mãos. Muito obrigada, Mestre. Gratidão por não desistir de nós, gratidão por estar conosco sempre e por aparecer para nós, sempre quando fechamos os olhos ou estamos de olhos abertos, sempre quando estamos nas alegrias ou nas tristezas, sabemos que podemos contar contigo. Gratidão imensa por tudo. Assim seja.
2: Assim seja. Obrigada a todos. Luz e espiritualidade. e bondade nos corações.

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1: 9 horas e 5 minutos.

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9:06. Bom dia, minha amiga. Bom dia, meu amigo. Estamos iniciando o programa Tempos Dourados aqui na sua 102.1. O seu bailinho de garagem de todos os sábados. Tempos Dourados. Éramos felizes e sabíamos. Preste atenção. Bom, deixa eu falar um bom dia especial aqui ao sul de Minas e ao leste paulista. Fica uma dica aqui para você. Nada pode destruir o ferro, a não ser sua própria ferrugem. Nada pode destruir o ferro, a não ser a sua própria ferrugem. Da mesma forma que nada pode destruir você, a não ser seus próprios pensamentos. É verdade. Minha avó sempre dizia: se pegar o trem errado, meu neto, desça na primeira estação, porque quanto mais tempo demora para descer, mais cara fica a viagem de volta. Tempos Dourados não é uma viagem ao passado, não. Tempos Dourados é uma viagem ao bom gosto musical. É o nosso bailinho de garagem aqui dos sábados, dessa linda manhã do sul de Minas e leste paulista. Como sempre, e nós estamos na Copa do Mundo. A segunda música tem tudo a ver com o que nós estamos vivendo esse momento aqui. O Brasil foi bicampeão em 62, foi 58, 62, graças a dois gênios do futebol. 58, Pelé e Garrincha. 62, só mais o Garrincha, porque o Pelé só fez um jogo. Hoje a gente está assistindo aí, né? O Brasil já começa perdendo na hora do hino. É só ver como a hora que tocou, que aparece o hino argentino, como os argentinos cantam. Eles não cantam, porque hino não é para cantar afinado, nada disso. O hino é para botar para fora o sentimento. O hino não é música para afinadinho, ter voz bonita. Não, ele é para cantar, para botar o peito para fora, o coração na boca. Os argentinos fazem isso. Os brasileiros, um cantando, olhando para o lado, outro mexendo no cabelo, uma frescura danada. Tínhamos que cair fora mesmo, esses pistoleiros de aluguel. Então nós vamos começar com o Roberto Quando e o Moacir Franco, balada número 7, uma homenagem ao Mané Garrincha.

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2: 9 horas e 17 minutos, você está na Clube. Nosso telefone, o WhatsApp é o 3651-4444. 3651-4444, código 19. Que isso se torne regra em sua vida. Não te convidaram? Não vá. Te convidaram tarde? Recuse. Esqueceram de você? Esqueça-o. Te ignoram? Pare de se aproximar. Não te valorizam? Mantenha a distância. Valorize sempre quem fica com você durante a tempestade, porque em dia de sol, qualquer praia fica cheia. É, e os poderosos, hein? Os poderosos podem matar as flores, mas jamais vão deter a primavera. Tem uma mensagem do Richard Gere que é interessante também. Não há tempo para mais nada. Assim é a vida e ninguém escapa vivo desse mundo. Ainda há tempo, então, se houver, viva por prazer. Amanhã pode não ser mais. Como que quiser, caminhe ao sol, tome banho de mar, diga a verdade quando sentir. Seja louco, seja tolo, seja estranho, seja você mesmo. Não há tempo para mais nada. É verdade. Minha amiga, se o ouro enferruja, não era ouro. Se o amor acaba, não era amor. Se os amigos vão embora, não eram amigos. E vamos continuar com o programa Tempos Dourados aqui na 102, no seu bailinho de garagem de todos os sábados. Agora, duas dos bailinhos de garagem. A primeira nem tanto, Vando Chora Coração. E depois o Demetrius, Ritmo da Chuva.

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9h30, programa Tempos Dourados, na sequência agora, o Daniel, Adoro Amar Você, Luiz Airão, Os Amantes.

9h39. Você está na Clube, no programa Tempos Dourados, o seu bailinho de garagem de todos os sábados. Quanto tempo nos resta? Não sabemos. O relógio da vida não tem ponteiros. Portanto, viva hoje. Tem um pensamento do Bob Marley que é sempre atual. Você nunca encontrará justiça em um país onde os bandidos fazem as leis. Minha amiga, meu amigo, quem não pode desistir de você é você mesmo, você mesma. Do resto, você se afasta e fica tudo bem. Agora, atenção, meu camarada. O homem, quando é muito calado, significa que ele é observador. É, quando o cara é muito calado, é porque ele é observador. Agora, a mulher, quando está calada, significa que o observador está lascado. Lito, de Albertina, futuro prefeito. Lito, a hora que você, que caiu aqui o seu pedido, com o Vando, nós já estávamos tocando o Vando com Chora Coração, mas a semana que vem nós vamos colocar para você essa do Vando. O Lito mandou aqui como ele vai fazer a propaganda dele para a campanha de 2028 a prefeito de Albertina. Lito, depois a gente vai trocar uma ideia pessoalmente, porque eu acho que não vai ficar muito legal assim, fica meio, é simplório propaganda. Problema em Albertina é com o Lito. Lito é dois palitos. É, fica meio, né? Dois palitos, mas pra rimar com o Lito, né? Se a Albertina tem um problema com o Lito, vira dois palitos.

Vamos ver se a gente adapta isso aí, o Litoban. Até a eleição tem 2 anos ainda. Meu amigo Ricardo Coração de Leão, Ricardo Bodão, curtindo o programa junto com a Marlene. Que bom saber que você voltou. Que bom. A fé move montanhas, meu amigo. Deus está contigo. Na sequência, Maria Bethânia, Brincar de Viver, Kid Abelha, Como Eu Quero.

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0: 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Tonight, I'm gonna have
11: myself a real good time. 9 horas e 55 minutos, programa Tempos Dourados. Nosso telefone aqui, o WhatsApp 3651-4444. Se falam mal de você pelas costas, é porque você está um passo à frente. Continue andando. E olha, não molhe seu rosto com lágrimas por alguém que quase secou seu coração. Não molhe seu rosto com lágrimas por alguém que quase secou seu coração. Cada pessoa te vê com os olhos que tem. E a visão delas não é problema seu. Eu sempre repito que a vida é uma escola, onde você é mestre e aluno. Raramente você ensina. E todos os dias você aprende. Programa Tempos Dourados, o nosso bailinho de garagem de sábado. Nesse horário não é muito bom, Cuba Libre, Hi-Fi, não vale a pena. É muito cedo para começar. Mas é, não é cedo para ouvir Milton Nascimento, Cálice. E AGP, deixa eu te levar.

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14: Bom dia, pessoal e amigos do Espírito Santo de Pinhal. Aqui é o Neto Barsottini. Estou aqui em São Paulo curtindo o programa Tempos Dourados do meu querido amigo, presidente eterno da Câmara de Vereadores de Pinhal, Gilberto Viola, um grande político, um grande amigo. Então, mandando para vocês aí um abraço e um ótimo final de semana.

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1: Entrei na rua Augusta 120 por hora. Botei a
2: turma. Os recadinhos. Recadinho aqui da nossa amiga Neuza, lá do Jardim do Trevo. Bom dia, amigo, tudo bem? Aí, ótimo sábado, Deus abençoe. Deus te abençoe também, Neuza. Outro recadinho, bom dia, meu amigo, é o Irineu aqui do Jaime Leme. Gostaria de ouvir José Augusto agora. Aguenta, coração, um abençoado final de semana a vocês e a você também, Irineu. Eu não sei se vai dar para tocar hoje. Se não der para tocar hoje, Irineu, semana que vem, logo no início do programa, com certeza, tá? Porque nós estamos meio na correria aqui e o computador já está todo programado. Também curtindo o programa Tempos Dourados, a professora Flaviane Menegato com sua mãe, a dona Ivanilde. Ivanilde e Flaviane, muito obrigado aí pelo carinho. Flaviane, esposa de um craque de futebol. O cara jogava muito, Zé Menegato. Esse conhecia. Bom de bola mesmo. Uns pensamentos sempre para reflexão, né? Você com um argumento pode convencer 30 sábios, mas com 30 argumentos você não convence um idiota. Deturpamos a frase do Machado de Assis. Porque eu sempre ouvi dizer que a ocasião faz o ladrão. Sempre, desde criança. A ocasião faz o ladrão. Não, Machado de Assis não disse isso. Machado de Assis disse que a ocasião revela o ladrão. E nós vamos continuar com o programa Tempos Dourados agora. Agora aqui o bloquinho dos reis. Roberto, aceita o seu coração. Elvis, meu jeito, mais.

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1: Entrei na rua Augusta, 120 por hora.
2: 10 horas 20 minutos. Você está no programa Tempos Dourados aqui na sua Clube 102.1 para o leste paulista e sul de Minas. O Robbie Williams terminou a vida em depressão e ele deixou um pensamento. Eu sempre achei que a pior coisa da vida era chegar ao fim dela sozinho. Hoje sei que, na realidade, a pior coisa é terminar a vida cercado de pessoas que fazem você se sentir sozinho. Billy Graham. Se você não encher sua mente da palavra de Deus, o inimigo vai encher de medo, preocupação, estresse e tentação. Um outro pensamento: se eu pudesse te dar um conselho hoje, olhe para frente. Um guerreiro só baixa a cabeça para orar e depois se levanta para vencer. Se der medo, vai com medo mesmo, porque em frente está Deus, que é seu escudo. Confie. Aqui uma também interessante, um pensamento: esperar que a vida te trate bem porque você é uma pessoa, uma boa pessoa. Se você esperar que a vida vai te tratar bem porque você é uma boa pessoa, é como esperar que um tigre não te ataque porque você é vegetariano. Você não escolhe quem vai gostar de você, mas você pode sempre escolher como vai tratar as pessoas que gostam de você. E nós vamos continuar com o programa Tempos Dourados aqui na sua Clube. Agora, Rita Lee lança perfume Raul Seixas, cantando em inglês. How could I know? Como eu poderia saber?

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1: Entrei na rua Augusto. 10 horas 32 minutos. Ao escrever a história da sua vida, não deixe ninguém segurar a caneta. Uma notícia aqui importante para Pinhal. O Lar da Terceira Idade da Assistência Vicentina recebeu agora R$100 mil para custeio. É o Lar da Terceira Idade, recebeu R$100 mil para custeio, verba destinada pelo deputado estadual Barros Munhoz, o deputado de Pinhal. Nada é permanente, exceto a mudança. E vamos continuar porque hoje acho que não vai dar para tocar toda a nossa programação. Na sequência, Tim Maia, Azul da Cor do Mar, e The Police, Every Breath You Take, Cada Vez Que Você Respira.

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São 10 horas 46 minutos aqui na correria. Nós ouvimos aí agora o Roupa Nova, Meu Universo é Você, e agora Raça Negra, Deus Me Livre.

10h50, estava aqui conversando com meu amigo João do Biga, o rei da maionese no leste paulista e sul de Minas. Ele está lá com a Maria Helena, fã do Pepino de Capri, pediu Roberta, sábado que vem, que olha, já estamos na reta final, meu grande amigo João do Biga, Edson Pezzotti e a dona Cidinha, também curtindo o programa Tempos Dourados. Também pediu aqui, é por você que canto, semana que vem, com certeza na primeira hora. Programa Tempos Dourados. Quem mais? Quem mais? Tem mais gente aqui. Vera Lúcia, Eunice, Ana Iniesta, pessoal todo dos Tempos Dourados. É isso aí. Perguntaram pro Kennedy qual era a fórmula do sucesso. Ele disse, a do sucesso eu desconheço, mas a do fracasso é tentar agradar todo mundo. Não faça esse esforço, não carregue esse fardo nunca de querer agradar todo mundo, tá? Nem aquele conseguiu, botaram na cruz. Grandes coisas geralmente não vêm da zona de conforto. Agora, o Fábio Júnior, essa música é bonita, Alma Gêmea. E depois o Roberto, Comandante do Seu Coração.

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1: Um recadinho aqui do meu amigo José Carlos da Veiga Torres. O pensamento que ele mandou aqui para o programa: muitas vezes, quando me proponho provar que o outro está errado, ele prova que eu é que estava. Se eu for humilde, aprendo. Se não for, se for burro, né, Zé Carlos? Teimo. A teimosia muitas vezes é uma característica do burro, né? É, Vanderly também. Obrigado, Vanderly, aí por estar acompanhando o programa Tempos Dourados. Pauliceia Pinhalense, uma música eu e meu parceiro fizemos. E na época nós fizemos com uma outra roupagem, né? Fizemos num bolero. E agora eu fiz uma adaptação aí para um sertanejo moderno. Pinhalense, Pauliceia Pinhalense. Eu não posso e nem quero. Vamos lá.

11:03. Tema para jovens e namorados. Programa Tempos Dourados, o seu bailinho de garagem de todos os sábados. Tempos Dourados, éramos felizes e sabíamos. Muito obrigado a você, minha amiga. Muito obrigado a você, meu amigo, que ficou conosco até agora. Obrigado ao meu amigo Davilson Salles. Mandar um abraço para o meu amigo Dieguito. Dieguito, um abraço para ele. Sábado que vem, se Deus, se o Espírito Santo, se o arquiteto do universo, se o nosso Criador permitir, eu estarei aqui. Fiquem com Deus e até.

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0: Bom dia, estamos iniciando mais uma edição do seu Jornal da Cidade e hoje é sábado, dia 18 de julho de 2026. Queridos ouvintes e queridas ouvintes da Pinhal Rádio Clube, aos sábados o nosso Jornal da Cidade é especial. E o nosso tema desta vez é Previdência Social. A gente vai falar sobre INSS, sobre aposentadoria e sobre as principais regras que geram dúvidas aí nas pessoas. E a nossa convidada de hoje é a advogada especialista em direito previdenciário, a doutora Isabela Vieira Antônio, que estará respondendo as dúvidas dos nossos ouvintes. Aqueles que ainda quiserem participar conosco, estamos no WhatsApp no 19-3651-4444. Jornal da Cidade especial de sábado, trazendo como destaque a entrevista com a advogada doutora Isabela Vieira Antônio.
1: Rádio Clube informa a hora certa.
0: São 11 horas e 11 minutos.
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0: Bom dia mais uma vez aos nossos queridos e queridas ouvintes aqui da Pinhal Rádio Clube. Hoje o nosso tema é Previdência Social e eu tenho a honra, a satisfação de receber aqui em nossos estúdios a advogada doutora Isabela Vieira Antônio. Bom dia, doutora. É um prazer sempre recebê-la aqui na Pinhal Rádio Clube.
7: Bom dia, Rafaela. Bom dia a todos os ouvintes da Pinhal Rádio Clube. Fico feliz de estar aqui novamente falando sobre previdência, respondendo às dúvidas, trazendo atualizações. É sempre um prazer falar sobre direito previdenciário e benefícios do INSS para o pessoal aqui de Pinhal.
0: Isa, vamos então falar sobre essas regras gerais do INSS, né? O que mudou com a reforma da Previdência, que já vem de muito tempo, mas o pessoal ainda tem dúvida, né? E o que vem mudando desde então, porque a Previdência, né, sempre tem, sempre gera, né, aquela dúvida na pessoa.
7: Sim, a reforma, ela impactou todos os benefícios, exceto o benefício da pessoa com deficiência. Impactou a aposentadoria por idade, impactou a pensão por morte, né? Então, a aposentadoria por idade teve a idade aumentada. A gente já vai explicar os requisitos de todas, mas a aposentadoria por idade, a mulher passou a precisar ter 62 anos e o homem 65 anos. Então, aumentou um pouco aí a idade. A aposentadoria por tempo de contribuição deixou de ser exata. Antes, quando as pessoas perguntavam para a gente falava, olha, 30 anos para a mulher, 35 para o homem e ficava bem fácil de explicar. Hoje já não é assim, hoje é bem individual. Vou explicar depois um pouco as regras de transição, mas é bem particular. Cada pessoa vai precisar contribuir por um tempo específico para poder aposentar. Então, a gente não tem mais uma regra padrão, vamos dizer assim, né? Então, agora é bem individual de cada um. A aposentadoria especial também passou a exigir a idade mínima, apesar de recentemente o STF ter dado uma decisão que está aí para tirar essa idade mínima, mas ainda não foi retirada. Muitas pessoas estão com dúvida, ainda existe a idade mínima. O INSS continua aplicando a idade mínima nas aposentadorias. Não é uma decisão definitiva, então a gente ainda tem que aguardar. Por enquanto, o que a gente tem é que a aposentadoria especial também precisa da idade mínima. Essas foram as principais alterações da reforma, né? Que infelizmente ficou pior para as pessoas que contribuem com o INSS.
0: Isa, e vou te perguntar também, né? Você falou aí na sua resposta, né, sobre as principais regras de transição. Vamos falar delas então?
7: Vamos sim. Hoje a gente tem 4 principais regras de transição da aposentadoria por tempo de contribuição. A aposentadoria por tempo de contribuição deixou de existir para quem começou a pagar o INSS depois do dia 13 de novembro de 2019. Então, para quem começou a contribuir depois dessa data, ela não existe mais. Ela só existe para quem já recolhia o INSS antes disso. Então, vou falar um pouco sobre todas as regras de transição. A regra dos pontos, hoje, em 2026, ela exige da mulher 93 pontos e pelo menos 30 anos de tempo de contribuição. Lembrando que os pontos é a soma da idade com o tempo de contribuição. Então, a gente precisa somar pelo menos os 30 anos, né, de tempo de contribuição com a idade, e isso precisa alcançar os 93 pontos. Para o homem, é 103 pontos em 2026, com 35 anos de tempo de contribuição. Então, a regra dos pontos é isso, ela gera geralmente muita dúvida. Então, por isso que é bom fazer os cálculos, porque a pontuação, ela pode mudar se você tiver mais que 35 anos se homem e mais que 30 anos se mulher. Depois a gente tem a regra da idade mínima progressiva. Também é uma aposentadoria por tempo de contribuição, mas como o nome diz, todo ano a idade aumenta até chegar na idade que é da aposentadoria por idade mesmo. Então, hoje a mulher precisa ter 59 anos de idade e 6 meses e pelo menos 30 anos de tempo de contribuição para se aposentar na regra da idade mínima progressiva. E o homem precisa ter 64 anos e 6 meses e 35 anos de tempo de contribuição. Então, o homem, o ano que vem, já vai precisar da mesma idade que precisa para aposentadoria por idade. Então, é uma regra assim que prejudicou bastante os segurados do INSS. Agora, a gente tem duas regras que eu falo que são as melhores, porque são as que as pessoas completam os requisitos mais rápido. Então, não necessariamente o valor é o melhor, mas porque cada uma dessas a gente calcula de uma forma diferente. Então, às vezes a pessoa vai ter direito a todas essas regras, mas de uma para outra tem diferença no valor da aposentadoria, que é o pedágio de 50% e o pedágio de 100%, que é a que mais gera dúvida. São essas duas regras. O pedágio de 50% só tem direito àquelas pessoas que ainda faltavam 2 anos para se aposentar quando a reforma foi aprovada, que foi em 13 de novembro de 2019. Então, quem faltava 2 anos ou menos para se aposentar tem direito a esse benefício. A única coisa é que vai precisar pagar um pedágio. Então, vou dar um exemplo prático. Se faltava 2 anos para a pessoa se aposentar, ela vai ter que contribuir agora 3 anos para poder se aposentar. 50% do tempo que faltava para dar os 30 anos para a mulher e os 35 para o homem na reforma. Então, por isso, pedágio 50%. Você precisa pagar, né, contribuir para o INSS com 50% a mais do que faltava para você se aposentar. A de 100% é a mesma coisa, só que 100% do tempo que faltava. Então, se faltava 4 anos, por exemplo, para a mulher ou para o homem se aposentar, agora faltam 8. Então, aumentou bastante. Ela é uma das melhores regras em termos de valores. O próprio nome, o 100% não é à toa, né? Então, o melhor valor de benefício geralmente vem dessa regra ou da regra dos pontos. São as duas regras que têm o maior valor. Por isso que é bem importante fazer o cálculo e a análise. Porque, às vezes, a pessoa se aposenta agora, sendo que daqui a alguns meses ela vai ter o direito a uma regra muito melhor com um valor muito maior. Então, é importante sempre fazer os cálculos. Na regra do pedágio de 100%, além desse pedágio, a mulher precisa ter pelo menos 57 anos e o homem 60 anos. Então, também tem uma idade mínima nessa regra. Então, ela é boa de valor, mas ela também exige uma idade mínima, o que acaba atrasando um pouco a aposentadoria.
0: Doutora Isabela, e fala para a gente um pouquinho sobre aposentadoria rural e urbana.
7: A aposentadoria rural, ela é uma das aposentadorias mais difíceis que tem por conta da documentação, né? Muito difícil ter documentos. Mas se exige 15 anos de tempo de contribuição, aposentadoria rural, né? Ou contribuição, ou provar o trabalho de 15 anos. Porque tem alguns trabalhadores rurais que contribuem para o INSS e outros não contribuem. Então, a gente precisa provar para o INSS 15 anos de atividade rural. A mulher precisa ter 55 anos de idade e o homem 60. Então, a idade é reduzida, né? Como são trabalhadores que geralmente trabalham desde muito cedo, né? O INSS, a lei, ela quis beneficiar de alguma forma, então reduziu a idade. Agora, a aposentadoria urbana, ela também precisa de 15 anos, só que aí de recolhimento mesmo. Precisa ter recolhido para o INSS por pelo menos 15 anos. A mulher precisa ter 62 anos de idade e o homem 65. E a gente tem uma que fica entre as duas, né? Que é a aposentadoria híbrida, que é para quem já trabalhou na roça, já trabalhou no campo e depois veio para a cidade. Ou trabalhou na cidade e depois foi para o campo. Então, quem tem trabalho tanto urbano quanto rural, se aposenta de forma híbrida. A gente consegue somar esses dois períodos para chegar nesses 15 anos de contribuição. E aí a idade é a mesma da urbana. São 62 anos para a mulher e 65 anos para o homem. A única coisa é que a gente pode somar esses dois períodos. Quem trabalhou na roça e não recolheu, e às vezes está faltando ali 4, 5 anos para se aposentar, pode ir atrás de provar esse tempo que trabalhou na roça para completar o tempo que falta. Então, ela ajuda bastante quem, às vezes, quando era muito jovem, trabalhou com a família, né, na zona rural. Então, tem a aposentadoria híbrida, que a gente mistura os dois tempos, o urbano com o rural.
0: Maravilha, doutora Isabela. Eu vou pedir um intervalinho e já que a gente volta aqui com o nosso jornal especial.
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0: São 11 horas e 22 minutos.
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0: E voltamos aqui com o nosso jornal especial de sábado, na presença da doutora Isabela Vieira Antônio, advogada que atua no direito previdenciário. E a gente conversou aqui sobre os temas básicos, né, que as pessoas têm mais dúvida. E agora a gente vai para mais uma dúvida também, viu, doutora? Como que fica a contagem de tempo para quem, né, trabalhou com carteira assinada e também trabalhou como autônomo ao mesmo tempo?
7: as pessoas que trabalham dessa forma, desde que estejam recolhendo para o INSS, né? Então, por exemplo, trabalha com registro e recolhe, às vezes, o carnê ou recolhe o MEI, né? Essas pessoas, o tempo ele conta da mesma forma. Então, se trabalhou um ano, continua sendo um ano, mesmo que em duas atividades. O que vai mudar é o valor do benefício, porque a gente vai somar. Então, se a pessoa, de repente, recebe R$2.000 por mês, por exemplo, com carteira assinada, né? E recolhe sobre um salário mínimo como autônomo, a gente vai somar a contribuição desse um salário mínimo com os R$2.000. Então, já seriam R$3.621. Então, aumenta bastante o valor do benefício para essas pessoas. A gente soma os dois recolhimentos. Essa é a única diferença.
10: Doutora Isabela, recentemente a gente ouviu falar muito sobre biometria, né? Que foi um tema aí que eu acho que teve algumas mudanças, né? Sobre a prova de vida, né? Vamos primeiro falar da prova de vida. Ela ainda é obrigatória? Como ela está sendo feita? Como que o pessoal tem que fazer a prova de vida?
7: A prova de vida ela ainda é obrigatória, mas hoje o INSS simplificou a forma de fazer a prova de vida. Então, se a pessoa faz um empréstimo consignado, se ela recebe o benefício no banco com a digital, né? Põe a digital no caixa eletrônico, se ela toma vacina, utiliza o SUS, tudo isso já serve como prova de vida. O INSS já usa essas informações e vale como prova de vida mesmo. Agora, algumas pessoas que não usam, às vezes não usam o sistema, não têm o hábito de usar o Sistema Único de Saúde, essas pessoas, elas precisam fazer a prova de vida. É importante que vá até o banco. Quem está na dúvida, vá até o banco. Mas é para o banco notificar. O INSS pediu para o banco notificar as pessoas que precisam fazer. Então, se nem o banco e nem o INSS notificou, é porque está tudo certo, a prova de vida foi feita com base nesses sistemas agora do governo, que são todos ligados, né? Então, o INSS tem acesso. Agora, se o banco notificar, primeiro confirma se não é golpe, vai pessoalmente até o banco ver se é isso mesmo, se é para fazer a prova de vida, e aí o pessoal do banco já faz na hora. Tem como fazer também pelo aplicativo do Meu INSS. Então, é bem fácil, mas como muitas pessoas têm dificuldade de mexer com o aplicativo, eu sempre sugiro que faça no banco. É o lugar mais seguro para fazer essa biometria da prova de vida, né? É o local mais seguro.
10: Doutora, muito importante isso, porque o pessoal está achando que não precisa mais fazer, mas precisa, né? Tem esses dados, sim, todos que o governo está cruzando, né, para chegar na prova de vida, então não é que ela não está acontecendo, ela está acontecendo por outra via. De toda forma, recebi uma notificação do banco. Como tem muito golpista aí na praça, o certo, então, é ir pessoalmente até o banco e ver se isso é verdade e não responder nenhuma mensagem, né?
7: Exatamente. Como é muito comum um golpe, tanto fingindo que é o banco, quanto fingindo que é o INSS, recebeu a mensagem, vai até o banco ou até o próprio INSS e confirma se precisa mesmo fazer essa prova de vida. O banco não faz a prova de vida pelo WhatsApp, pelo telefone. Se isso está sendo enviado para alguém, é golpe. Então, é bom ir pessoalmente até o banco para não ter nenhum tipo de problema.
10: Então, pessoal, fica aí o lembrete, né, para a gente não responder nada, porque realmente o pessoal manda para o WhatsApp, parece uma comunicação oficial, quando vai ver não é, também por e-mail, também por outras vias e outras redes sociais também. Bom, doutora, o INSS, ele pode exigir biometria para todos os tipos de benefício? Quem não consegue fazer a biometria porque tem algum problema aí de mobilidade, né, algum problema de saúde, tem outra alternativa além da biometria? O que acontece se ela não for reconhecida? O benefício é bloqueado? Como que está sendo?
7: Hoje, o pessoal está confundindo bastante, porque tem dois tipos de biometria no INSS. O INSS passou a exigir o cadastro da biometria para quem vai pedir benefício de aposentadoria e quem vai pedir o BPC Loas, né, o benefício de prestação continuada. Essa biometria, ela pode ser feita no Poupa Tempo, por meio do novo documento, né, que eu falo novo RG e CPF, que as pessoas entendem melhor. Então, o novo RG e CPF, pelo título de eleitor, essa é uma biometria. É a biometria para quem ainda vai pedir um benefício no INSS. Agora, a biometria da prova de vida, que é, ela pode sim bloquear o benefício. Se a pessoa não fizer a prova de vida e ultrapassar do prazo que o INSS e o banco dão para fazer, o INSS pode bloquear por segurança. Então, se isso acontecer, do benefício for bloqueado por conta da biometria, é importante procurar o banco e o INSS, atualizar, fazer essa prova de vida, que aí dessa forma é para automaticamente o INSS desbloquear o benefício. Mas se isso não acontecer, depois de fazer a prova de vida, vai até uma agência do INSS para explicar, né, a situação, que eles auxiliam no desbloqueio. Mas na maioria dos casos o desbloqueio é feito de forma automática assim que a pessoa faz a prova de vida. Então é importante ficar atento, porque às vezes esse desbloqueio demora alguns dias e acaba prejudicando. Então é bom ir ao banco para confirmar se precisa fazer ou não.
10: Doutora, no primeiro bloco, né, do nosso jornal aqui, a gente falou brevemente sobre pensão por morte. Mas vamos falar sobre isso de uma forma um pouquinho mais abrangente. Quais mudanças que tiveram e quem são os dependentes prioritários da pensão por morte?
7: A pensão por morte, ela sofreu algumas mudanças, foram um dos benefícios mais impactados pela reforma. Então, a gente teve uma redução no valor do benefício. Agora, não necessariamente a pessoa vai receber exatamente o valor que a pessoa que era viva recebia, né? Então, hoje a pessoa recebe 60% do valor que a pessoa que era aposentada, né, recebia um benefício, tinha em vida. Claro que limitado ao salário mínimo, o benefício não pode ser menor que o salário mínimo. Mas quem era aposentado aí com 4, 5 mil reais, os herdeiros, né, a pessoa que tiver direito à pensão por morte, ela vai poder receber só 60% desse valor. Então, foi uma alteração bem complicada da reforma. Os principais beneficiários, as pessoas que podem pedir a pensão por morte, primeiro é o marido, né, a esposa, companheiro, companheira. Quem vive em união estável tem sim direito à pensão por morte, desde que prove essa união estável, tem o direito igual de quem é casado. Então, o marido, esposa, companheiro, companheira, filho menor de 21 anos, também tem direito. Os maiores de 21 anos, somente se tiverem incapacitados, né? Um filho que dependia dos pais, quando em vida, também pode pedir o benefício de pensão por morte. E em alguns raros casos, se não tiverem nenhum desses dependentes, o pai, a mãe ou os irmãos também podem. Mas aí são casos bem específicos, quando provam que dependiam do filho em vida. Então, são casos mais raros, mas também pode ser que a pessoa tenha direito, sim, mesmo sendo pai ou mãe.
10: Doutora, e para a gente perceber, né, a importância da gente trazer essas informações aqui, essa reforma foi em 2019, já faz aí um tempinho, né? E o pessoal ainda não se adaptou, ainda tem muitas dúvidas, né, sobre o que ela modificou aí nos benefícios, na aposentadoria, enfim. Tem uma dúvida aqui de ouvinte. Primeiro, ele agradeceu aqui, ele disse parabéns pela matéria, bom dia, doutora, ótimo final de semana a todos. E aí ele fala, eu tenho o novo RG, né, acho que ele está escutando a gente falar aqui do novo RG, que já vem com o CID da minha doença física e visual. Eu já fiz a biometria ou não preciso fazer?
7: Se você fez o novo RG, você já fez a biometria. Quando o novo RG está sendo obrigatório exatamente por isso, para forçar as pessoas a fazerem esse cadastro biométrico. Então, se você tem um novo documento, que agora só sai com o CPF, né? Na verdade, é um número único, você já fez a biometria. Então, não precisa fazer. Só é importante verificar com relação à prova de vida. Se você estiver recebendo um benefício do INSS, verificar se ainda assim o banco não vai exigir que você faça a prova de vida. Agora, se você ainda não tem, você vai pedir um benefício, você já tem a biometria cadastrada, pode pedir seu benefício normalmente no INSS.
10: Muito bem. Eu vou pedir mais um intervalinho para a gente aqui, já que a gente volta com mais um bloco do nosso Jornal Especial de Sábado.
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10: São 11 horas e 34 minutos.
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10: E voltamos aqui com o nosso Jornal da Cidade, na presença da doutora Isabela Vieira Antônio. A gente está falando aqui de previdência social. A doutora está respondendo aqui as principais dúvidas do público. E no geral, né, doutora Isabela, as pessoas chegam aí ainda com muitas dúvidas de previdência, de benefícios, de LOAS, enfim. Mas vamos falar da perícia médica, que também é um ponto aí de dúvida das pessoas. Como que funciona hoje a perícia? O que a pessoa tem que fazer se o benefício por incapacidade for negado, mesmo ela

0: O que fez aumentar bastante o número de negativas, porque se o médico não vê a pessoa, fica bem mais difícil dele conceder ou não o benefício. Então, mas está sendo feito dessa forma, de forma online, pelo aplicativo do INSS, manda os documentos e aguarda o resultado. E também de forma presencial. Em alguns casos, após ver a documentação, o médico opta por ver a pessoa pessoalmente. Então, ele avisa pelo aplicativo do INSS mesmo, chega a notificação que é necessário agendar uma perícia presencial. Mas a maioria dos casos agora, infelizmente, é de forma online. Então, isso aumentou muito o número de negativas, né? O INSS negando o benefício. Se o INSS nega o benefício, a gente tem três caminhos. Pode ser feito um recurso administrativo, que particularmente não aconselho para esses casos, porque é muito difícil o INSS mudar o entendimento dele sobre a perícia. A pessoa pode agendar uma nova perícia depois de 30 dias. Então, 30 dias depois, pode-se pedir um novo benefício no INSS. Ou o mais aconselhado, que é entrar com uma ação judicial mesmo, né? Se a pessoa está incapacitada, não consegue trabalhar e receber um não do INSS, o mais aconselhado é entrar com a ação judicial, porque em um processo judicial, a perícia vai ser feita por um perito que não é do INSS, né? Um perito que não tem relação nem com o INSS e nem com a pessoa que está doente, então fica bem melhor essa análise. O INSS ele é um pouco suspeito para fazer análise de perícia, né? Então, se o INSS falou não, é importante procurar um profissional para fazer essa análise para ação judicial. A maioria dos casos hoje, a gente só consegue o benefício em casos de incapacidade, né, de problema de saúde na justiça. Tá muito difícil esses benefícios direto no INSS.
1: Doutora, esse é um dos casos, então, em que vale a pena entrar na ação judicial, né? Via administrativo se consegue algumas coisas, mas via judicial, quais são aí outros exemplos de que é importante procurar um advogado?
0: Olha, é importante, todos os benefícios é muito importante, mas os benefícios que o INSS mais costuma negar são os benefícios que envolvem problemas de saúde. Então, o auxílio-doença, a aposentadoria por incapacidade, que todo mundo conhece por aposentadoria por invalidez, o BPC LOAS, né, o benefício de prestação continuada, a deficiência também é bem difícil. Então, sempre que envolve algum problema de saúde, auxílio acidente, para quem sofreu acidente de trabalho, é importante procurar um profissional, porque a maioria dos casos precisa ser levado para a justiça. E alguns casos de aposentadoria também. Às vezes o INSS deixa de reconhecer alguma coisa que você pagou, algum período trabalhado. Então, qualquer tipo de benefício, é importante analisar se não teve nenhum erro. Se teve algum erro, a gente consegue entrar na justiça para pedir para que seja corrigido. Costuma acontecer com frequência erros nos benefícios do INSS.
1: Doutora, posso te perguntar algumas coisas aí que são curiosidades, né? Até leva algumas polêmicas, mas enfim. Existe alguma profissão que vai deixar de ter direito à aposentadoria especial, por exemplo?
0: Recentemente, a gente teve uma decisão judicial que prejudicou os vigilantes. Então, o que a gente tem hoje é que os vigilantes, ainda que trabalhem armados, né, não vão ter mais direito à aposentadoria especial. É claro que isso pode mudar ainda, né? Dessa decisão ainda cabe recurso, ainda não acabou, mas hoje tudo indica que é muito possível que os vigilantes deixem de ter direito à aposentadoria especial, ainda que trabalhem com ou sem arma de fogo.
1: Doutora, por que que tanta gente tem benefício negado por falta de qualidade do segurado?
0: Falta de qualidade de segurado é um dos grandes motivos da negativa de benefícios por incapacidade, né? Auxílio-doença costuma ser negado, às vezes, por falta de qualidade de segurado. A qualidade de segurado é quando a gente paga o INSS e aí a gente tem direito ao benefício. Quando a gente fica sem pagar o INSS por mais de um ano, 12 meses, a gente perde essa qualidade de segurado. A não ser em algumas exceções. Quem trabalha com registro há mais de 10 anos, então tem algumas exceções que aumenta esse prazo para até 36 meses. Mas a maioria dos casos é 12 meses o prazo máximo para você não pagar o INSS e continuar.

0: continuar a ter direito ao benefício. Então, se faz muito tempo que a pessoa deixou de pagar o INSS, ela não é mais considerada segurada, porque ela não está pagando, né? Não está contribuindo. Então, por isso que nega. Não significa que a pessoa não tenha um problema de saúde. Só significa que o INSS não está mais cobrindo ela como se fosse um plano de saúde, né? Não tem mais essa cobertura porque você não paga mais ele. Então, aí ele nega por falta de qualidade de segurado.
1: Esse é um problema enorme. As pessoas têm que pensar em previdência desde cedo, né, doutora?
0: Precisam sempre recolher o INSS. Se não tiver condições de recolher todo mês, pode recolher a cada 3 meses, por exemplo. Existe essa possibilidade, mas é importante recolher para que em um momento assim de doença, de incapacidade, a pessoa tenha como se cuidar e receber, né? Porque a gente precisa de moradia, alimentação, então precisamos de dinheiro. Então é importante recolher o INSS ainda que de 3 em 3 meses, pelo menos.
1: Infelizmente, né, a idade vai trazendo limitações, a gente tem que pensar desde jovem no que vai acontecer na nossa vida, né, lá para frente. Então, para o pessoal aí que está nos escutando, essa entrevista vale não só para quem já está no período aí de pedir aposentadoria, mas para quem nunca pensou nisso, está ingressando no mercado de trabalho, já começa a pensar aí no recolhimento do INSS, começar a planejar, porque vai muito rápido, né, doutora? Depois a gente está de frente para o advogado previdenciarista, vendo a questão da aposentadoria.
0: Passa rápido mesmo. E quanto mais jovem, melhor. Né? Às vezes, nossa, mas eu tenho 20 anos. Excelente. Já pense na aposentadoria. Porque quanto antes, melhor para você se planejar. Você pode até escolher que valor que você quer aposentar, porque você vai recolher na expectativa desse valor. Então, quanto mais jovem, melhor. É bom se programar o quanto antes, ainda mais com tantas mudanças que vêm acontecendo no INSS.
1: Doutor, o que é acúmulo de benefícios e o que pode ou não ser acumulado hoje?
0: Acúmulo de benefícios é quando uma pessoa recebe mais de um benefício, nesse caso do INSS. Então, às vezes a pessoa é aposentada e depois começa a receber uma pensão por morte, por exemplo. O marido, né, a esposa acaba falecendo e a pessoa começa a receber a pensão por morte. Esse acúmulo, por exemplo, ele é permitido. Então, é permitido que você receba a sua aposentadoria e ainda assim receba a pensão por morte de algum dependente seu. O detalhe é que a reforma mudou os valores. Então, você não recebe 100% dos dois benefícios se eles forem maiores que um salário mínimo. Então, se você recebe, por exemplo, 3 mil de aposentadoria, você não vai poder receber 3 mil de pensão. O valor de um dos benefícios vai ser reduzido. Aí existe uma tabela e é bem particular. A gente precisa fazer o cálculo de quanto que a pessoa recebe de aposentadoria, de quanto de pensão, para saber quanto que vai diminuir. Mas diminui. As únicas pessoas que não diminuem é as que recebem um salário mínimo dos dois benefícios. O que não pode ser acumulado são benefícios, por exemplo, por incapacidade. Quem recebe auxílio-doença não pode receber 2 auxílios-doença. Quem recebe o BPC Loas não pode receber pensão por morte. Precisa escolher ou o BPC ou a pensão por morte. Então, esses benefícios eles não podem ser acumulados. Os únicos que podem é a aposentadoria, qualquer uma delas, o auxílio-doença, né, com a pensão por morte. Esses a gente pode receber juntos. Agora, os outros benefícios, tem que escolher um só.
1: Doutora, e qual o principal mito sobre INSS que você deve escutar mais aí no escritório e que precisa ser desmentido?
0: O do BPC Loas é o maior ainda, né? O pessoal fala que quem nunca recolheu o INSS não tem direito a nada. Então, isso não é verdade, né? Quem nunca recolheu o INSS, desde que seja idoso ou deficiente, e se enquadre em baixa renda, né? Tem uma renda muito baixa, pode ter direito ao benefício de prestação continuada, que é um benefício assistencial. Não é uma aposentadoria, que também é... O pessoal fala, eu sou aposentado, não é aposentadoria. É um benefício assistencial que é pago, né? Uma assistência, assim como Bolsa Família, por exemplo, é uma assistência que o INSS fornece para o deficiente ou idoso que não tem condições de se manter. Então, esse é o maior mito do escritório, que o pessoal fala... quem nunca pagou pode sim ter direito a um benefício. Também é o caso do rural, muitas vezes, né? Às vezes a pessoa trabalhou na roça a vida inteira, nunca pagou o INSS, mas trabalhou na roça. Essa pessoa também pode se aposentar. É, a gente, com foto, com algumas declarações, testemunhas, a gente também consegue provar o direito dessa pessoa. Então, o maior mito é que quem nunca pagou não consegue se aposentar.
1: É, doutora, temos aqui mais uma dúvida de ouvinte, da Silvia. E ela está perguntando: bom dia a todos, bom dia doutora, por favor, eu queria uma informação. Eu tenho mais de 15 anos já de contribuição, tenho 57 anos, né? Ela vai fazer 57 anos em agosto, e mesmo assim eu continuo pagando MEI. Eu só vou aposentar por idade?
0: Sim, se você só tem um pouco mais de 15 anos, né? Só por idade mesmo, aposentadoria. Mas é importante continuar recolhendo, porque até completar a idade, pode ser que mudem novamente as regras do INSS, né? Eu sempre gosto de ressaltar isso. Pode ser que tenha uma nova reforma e precise de mais que o tempo que a pessoa tem. Então, é importante continuar pagando. E, principalmente, pelo que a gente falou agora, né? Os benefícios por incapacidade. Às vezes, a gente se machuca. Às vezes, a gente fica doente e precisa se afastar por um período, pelo menos. Então, se você deixar de pagar até os 62 anos, né? Agora, com 57, você não vai ter o que a gente acabou de explicar da qualidade de segurado. Então, você vai deixar de ser uma segurada do INSS. Então, qualquer problema que você tiver nos próximos anos, né, se vier acontecer, o INSS não vai te segurar, né, não vai pagar um benefício. Mas tudo indica que são só com 62 anos mesmo. A não ser que você já tenha trabalhado com alguma atividade especial, né? De repente, o pessoal trabalha como técnico de enfermagem, hospital, trabalha na limpeza. Tudo isso muda também. Então, é importante analisar. Mas se sempre trabalhou em trabalhos que não tinham exposição, tudo indica, assim, só com 62 anos, se a gente não tiver nenhuma alteração até lá.
1: É, doutora, praticamente a nossa entrevista foi sobre a reforma previdenciária aí de 2019. Mais uma dúvida aí. Existe alguma mudança que pode entrar em vigor em breve e que as pessoas têm que se antecipar ou não?
0: Todo ano muda para algumas regras de aposentadoria a idade, né? Então, tem algumas regras que a idade sobe todo ano, que é o que eu comentei da idade mínima progressiva. Todo ano ela sobe. Então, o ano que vem vão ter alterações. A mulher passa a precisar ter 59 anos e 6 meses e o homem 65 anos. Então, essa é a principal alteração. Mas não tem nada mais assustador do que isso, né, para entrar nos próximos meses.
1: Doutora, e como essas novas tecnologias aí do INSS, que as pessoas ainda estão se adaptando, né, o aplicativo e também os robôs e os cruzamentos de dados que o INSS está fazendo, como que está afetando os pedidos?
0: Ele afetou de duas formas. Deixou eles um pouco mais rápido, então as análises estão mais rápidas, os benefícios estão sendo analisados de forma mais rápida, mas aumentou o número de negativas, porque muitas vezes a gente envia documentos e o robô, né, esses sistemas, eles não estão aptos para analisar documentos. Então, aumentou muito o número de negativas do INSS com essa modernização, mas também aumentou a velocidade com que os benefícios são analisados. Na minha opinião, ficou pior, né? Se aumenta o número de negativas, é melhor a pessoa esperar um pouco mais, mas ter uma análise bem feita do seu pedido de benefício. Então, aumentou bastante o número de ações judiciais que a gente entra todo mês, porque o número de benefícios negados, eu posso falar que ele triplicou, aumentou bastante com essa modernização.
1: Doutora, eu vou pedir um intervalinho aqui pra gente, já que nós voltamos aqui com o nosso último bloco do jornal.
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1: São 11 horas e 52 minutos.
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1: Bom, e voltamos aqui com o nosso último bloco. A nossa entrevista está chegando ao fim aqui. Infelizmente, tem muita coisa para falar, né, doutora?
0: Muita.
1: Mas a doutora Isabela com certeza voltará aqui ao nosso jornal e a gente pode continuar mandando dúvidas, né, que a gente vai trazendo aqui, nem que seja da próxima vez, né, Isa?
0: Exatamente, a gente deixa anotado para a próxima.
1: Doutora, deixa eu te perguntar. Nesse sentido, né, a OAB, ela incentiva as pessoas a buscarem a via judicial para elas terem os seus direitos mais resguardados, aí, garantidos. Qual a importância do advogado previdenciarista?
0: O advogado previdenciarista, né, que é o advogado que é especialista em benefícios do INSS, ele é extremamente importante para que ele evite que a pessoa tenha prejuízos, né? Então, se a pessoa ainda não pediu um benefício, é importante que ela busque o advogado antes de pedir para que ela não tenha prejuízos. Mas se ela já sofreu prejuízo, né, já foi, pediu e teve um resultado ruim ou o valor da aposentadoria não veio como esperado, é importante buscar, sim, um profissional de confiança. Mas é importante ter atenção se de fato é um advogado. Infelizmente, dentro dessa gama de profissionais que pedem benefício do INSS, a gente encontra uma dificuldade de pessoas que se passam por profissionais, por advogados e não são. Então, essas empresas que tem toda a cidade, né? Agiliza, Resolve, geralmente são esses nomes, Aposento, Aposentei, geralmente é nesse sentido, né? Advogados não podem ter esse tipo de empresa. Então, essa empresa, elas não tem como elas serem de advogados. Então, sempre desconfie. Procure um advogado. Se você está na dúvida se a pessoa que você procurou é um advogado, é só você entrar no Google. Pode entrar você, pedir às vezes para algum filho, algum amigo ajudar. Entra no Google. A OAB disponibiliza o Cadastro Nacional de Advogados. Então, você coloca o nome desse profissional que você procurou. Se não aparecer nesse cadastro, ele não é um advogado. Se aparecer, vai estar o nome dele, o número do registro dele na OAB, assim como são com os médicos, por exemplo. Todo advogado tem um número de registro. Então, é importante ficar atento a isso. Acontece muito pessoas procurarem um escritório que foram enganadas por pessoas que se passaram por advogados. Às vezes, essas pessoas não roubam dinheiro, mas prejudicam direitos, né? Então, um benefício que é feito de forma errada no INSS, ele pode impactar o resto da vida da pessoa. Então, por isso que é importante procurar um advogado, um profissional de confiança, né? Tentar ser da cidade sua para você ir até ele, sentar, conversar, né? Se for online também, precisa ter o dobro de cuidado. Procurar se ele está mesmo inscrito nesse Cadastro Nacional dos Advogados para você não cair em nenhum golpe. Está tendo bastante golpe do falso advogado na internet. Então, é bom ficar atento e sempre procurar um profissional de confiança.
1: É isso, pessoal. O advogado, ele vai saber aí pedir a sua revisão de um benefício aí que já foi concedido, que foi, ou que foi negado. É, o profissional, ele sabe as vias, né, que são melhores aí para os clientes, para eles chegarem a ter uma aposentadoria com os melhores benefícios possíveis. Afinal de contas, é possível aposentar, mas pode se aposentar melhor, né, Isa?
0: Exatamente. Às vezes o INSS não nega o seu direito, mas te paga muito menos do que você teria que estar recebendo. Então, não é porque você pediu no INSS e deu tudo certo que significa que você teve acesso ao melhor benefício que você poderia ter. Então, até quem já aposentou, é importante procurar um profissional para conferir se o valor que o INSS está pagando é o valor que ele deveria estar pagando mesmo. Acontece muito do INSS pagar valores menores, nunca maiores, sempre menores do que o que a pessoa teria que estar recebendo pelo que ela pagou durante a sua vida.
1: E lembrar sempre, tanto no golpe do falso advogado, quanto em golpes bancários também, e se passando pelo GOV ou pelo INSS, sempre ir até a agência, ver se isso é verdade, né, doutor, ou ir até a OAB, no caso dos falsos advogados aí, e conferir, porque hoje em dia, realmente, o pessoal está golpeando as pessoas, né? Os crimes estão digitais, então a gente sempre lembrar que o público, por favor, não respondam nada via WhatsApp e tenham extrema cautela, né? Até com o que a doutora falou aqui, né? Dos famosos emissários, né? De advogados, enfim, que na verdade não são advogados. Essas empresas podem, inclusive, aí trazer transtornos para você. Sempre aquilo, né, doutora? O barato sai caro por fim, né? E a gente sempre tem que ter cuidado. Muitas vezes nem é mais barato, às vezes é até mais caro e sai mais caro ainda. Doutora, muito obrigada, te agradeço imensamente por ter aceitado o convite. Volte sempre, por favor. Eu acredito que as pessoas adoram quando você vem aqui e responde essas dúvidas de INSS, porque elas são, né, dúvidas que impactam as vidas das pessoas. Então, muito obrigada. Muito obrigada pelo conhecimento e pela disponibilidade.
0: Eu que agradeço. Agradeço o convite. Agradeço todo mundo que está nesse sábado ouvindo a gente. E fico à disposição, caso tenha alguma dúvida. E para voltar outras vezes, o pessoal pode sugerir, né, sobre o que eles gostariam que a gente falasse. E eu volto com certeza para bater um papo com vocês, com a Rafaela, que é sempre um prazer.
1: E é isso, o prazer é todo meu, é sempre uma honra. E é isso, pessoal, vamos chegando ao fim de mais uma edição do nosso Jornal da Cidade, agradecendo a todos os nossos queridos ouvintes que nos acompanham sempre, tanto pelo rádio quanto pelas redes sociais. Eu retorno na segunda-feira com mais uma edição do nosso jornal. Desejo um lindo final de semana para todos vocês e até a próxima.
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6: 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Meio-dia e 5 minutos.
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8: Momento de levarmos o nosso pensamento a Deus. Deus é quem tanto amamos e de quem tanto precisamos. E neste momento de prece, queremos colocar os pedidos de nossos ouvintes. É possível que você queira fazer um pedido, um agradecimento a Deus. Peça. Deus que tudo ouve e está em todo lugar, com certeza ouvirá o teu pedido, o teu agradecimento. Peçamos também as bênçãos de Deus e de sua Mãe Santíssima para todos, em especial pelos aniversariantes do dia, da semana, por aqueles que se encontram no Hospital Francisco Rosas, na Clínica de Repouso Santa Rosa, no Instituto Bezerra de Menezes, enfim, pelas intenções de todos os nossos ouvintes.

Deus Pai, aqui estamos para prestar-vos a nossa homenagem. Nós cremos em vós, Pai Eterno, nosso Pai e nosso Criador. Confiamos em vossa bondade e poder. Queremos amar-vos sempre, cumprindo vossos mandamentos e servindo ao vosso Filho Jesus na pessoa de nossos irmãos. Nós vos damos graça pelo vosso amor e pela vossa ternura. Deus grandioso e amado, queremos consagrar a vós nossas famílias, para que vivam em paz e harmonia. Nossas casas, para que sejam iluminadas pela vossa presença. Nossas alegrias, para que sejam santificadas pelo vosso amor. Nossas preocupações, para que sejam acolhidas em vossa bondade. Nossas doenças, para que sejam remediadas com a vossa misericórdia. Nossos trabalhos, para que sejam muitos e produtivos com a vossa bênção. Divino Pai Eterno, recebei a homenagem da nossa fé, fortalecei a nossa esperança e renovai o nosso amor. Dai-nos o dom da paz, dai-nos a perseverança na fé e que sejamos sempre fiéis à vossa Igreja. Amém.

0: Neste momento de oração, a consagração a Nossa Senhora Aparecida, feita pelo servo de Deus, Padre Vitor Coelho de Almeida.
1: Ó Maria Santíssima, que em vossa imagem milagrosa de Aparecida espalhais inúmeros benefícios sobre o Brasil. Eu, embora indigno de pertencer ao número dos vossos servos, mas desejando participar dos benefícios da vossa misericórdia, prostrado a vossos pés, consagro-vos o entendimento para que sempre pense no amor que mereceis. Consagro-vos a língua para que sempre vos louve e propague a vossa devoção. Consagro-vos o coração para que depois de Deus vos ame sobre todas as coisas. Recebei-nos, ó Rainha incomparável, no ditoso número dos vossos servos. Acolhei-nos debaixo da vossa proteção. Socorrei-nos em nossas necessidades espirituais e temporais, e sobretudo na hora da nossa morte. Abençoai-nos, ó Mãe Celestial, e com vossa poderosa intercessão fortalecei-nos em nossa fraqueza, a fim de que, servindo-vos fielmente nesta vida, possamos louvar-vos, amar-vos e render-vos graças no céu por toda a eternidade. Assim seja. A bênção. Pela intercessão de Nossa Senhora Aparecida, Rainha e Padroeira do Brasil, a bênção de Deus Todo-Poderoso, Pai, Filho e Espírito Santo, desça sobre vós e permaneça sempre. Amém.

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0: Três da tarde, hora maior, hora em que devemos agradecer a Jesus por ter vertido seu próprio sangue pela nossa salvação. 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
1: Meio-dia e 19 minutos.
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0: Meio-dia e 30 minutos.
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0: Meio-dia e 45 minutos.
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1: 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Os interessados podem obter mais informações pelo telefone DDD 19-3651-6441 ou procurar atendimento no velório municipal, informou a Prefeitura Municipal de Espírito Santo do Pinhal.
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9: 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E a hora certa.
10: 13 horas.
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0: 13 horas e 15 minutos.
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0: 13:30.
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0: 13h45.
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9: 14 horas.
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0: 14 horas e 15 minutos.
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0: 14 horas e 30 minutos.
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0: 14h45.
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10: 14 horas e 59 minutos.
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0: 15 horas e 15 minutos.
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0: 15:30.
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0: 15h44.
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11: 15 horas e 58 minutos.
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0: Atenção para o top de 3 segundos. Vem aí mais um campeão de audiência.
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0: Estamos chegando novamente com vocês, com Deus no comando. O abração aqui do Roberto
1: e o Tato Meirinho. Ô, moçada, é o programa Roberto e Meirinho pra todo o Brasil e fora dele também. É eu, bem.
2: Um brinde pra você. Começa o programa Roberto e Meirinho, a festa da música sertaneja no seu rádio. O programa que conquistou o Brasil, o mundo e o seu coração. Vamos agora numa viagem da música ouvindo Lágrimas, composição do Roberto do Maracaí. Aguenta coração. Começou o programa Roberto e Meirinho. É só modão.

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4: É eu, véi!

0: Oi, eterno carinho de Roberto Meirinho, pras emissoras parceiras de Roberto Meirinho, aquelas que estão chegando, aquelas que já estão com a gente há mais de 8 anos de sucesso. 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

0: café?
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1: Claro que tem!
0: Tem?
1: Tem, amor! Vamos lá, Badão!
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10: 16 horas e 16 minutos.
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13: Bodão, na mix do programa Roberto e Meirinho dessa sexta-feira, nós vamos cantar com uma dupla lá de Iturama, Minas Gerais. Nossos amigos João Carlos e César. A música Deixa Eu Provar, composição do nosso amigo Rondon Paulo. Aguenta coração, programa Roberto e Meirinho é só modão.

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0: e pra cantar com a gente, nossos amigos Roberto e Neirinho.
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1: Meus amigos, Roberto Meirinho, que prazer. Prazer muito grande. Um abraço aos milhares de ouvintes. Pra mim é uma alegria, tá?
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0: o programa Roberto e Meirinho, vocês ouviram Chico Rei Paraná cantando a música Quem Será Seu Outro Amor, Bodão?
1: E a composição?
0: A composição é dele, nosso grande amigo Edelson Moura.
1: Alô, Brasília!
0: Aquele abraço! Regaço!

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5: Ô, Roberto Meirinho, aqui é o Henrique. Eu gosto de ouvir o seu programa. Ô, Roberto Meirinho, meu nome é Miguel e gosto muito de ouvir seu programa. É um sucesso. É eu, bem!
0: Oh, Henrique e o Miguel, lá de Itaú, Minas Gerais.
2: Maravilha, né? Essas coisas assim que deixam a gente super feliz, né? Agradecido a Deus por esses momentos.
0: É verdade.
2: E agora, quem vem aí?
0: Vem aí pra cantar pra gente, Ronaldo Viola e João Carvalho. A música Desatino.
2: E a composição?
0: É do Zé Bill e do Ronaldo Viola. Aguenta, coração, programa Roberto Meirinho.
2: Só moda!
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0: mesma frequência, na mesma sintonia. O programa Roberto e Meirinho volta daqui a pouquinho.
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1: 16:36.
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4: Corredaço, Vorteio! É o programa Roberto e Meirinho pra todo o Brasil e fora dele também. É eu, bem! A festa da música sertaneja cantada e contada aqui no rádio pra vocês. E hoje, como o relógio que atrasa não adianta, você pede, a gente canta A Noite do Nosso Amor.
5: E a composição?
4: É deles, do Jaque e do Abel.

0: Viu no programa Roberto Meirinho, nossos amigos, nossos ídolos, Teodoro e Sampaio,
1: com participação do Barreirito,
0: cantando Passe Livre, Bodão.
2: E a composição?
0: A composição é deles, Teodoro e Tupi.

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3: É eu, bem!

0: O eterno carinho de Roberto Meirinho para as emissoras parceiras de Roberto Meirinho, aquelas que estão chegando, aquelas que já estão com a gente há mais de 8 anos de sucesso. Os nossos amigos de Jardim Alegre no Paraná, Juazeiro do Norte no Ceará, Santo Inácio no Paraná, nossos amigos de Criciúma em Santa Catarina, nossos amigos de São José do Rio Preto, os nossos amigos de Badiba City, São Paulo, Casca, Rio Grande do Sul, Engenheiro Caldas, Minas Gerais, Adamantina, São Paulo, Uruçuí, Piauí, Imbituba em Santa Catarina, Delmiro Gouveia em Alagoas. É isso mesmo, nosso terno carinho também pro pessoal de Pumirim, Santa Catarina, Paulo Bento no Rio Grande do Sul, Ibiraiaras no Rio Grande do Sul, Entre Rios do Sul no Rio Grande do Sul, Estreito do Maranhão, Cássia, Minas Gerais, as rádios que retransmitem diariamente o programa Roberto Meirinho, a festa da música sertaneja. Passa a guspe, passa a guspe.
1: E tá chegando mais um modão aí.

0: Você ouviu no programa Roberto Meirinho, Os Eternos, João Mineiro e Marciano cantando a música Telefone Mais Bodão.
1: E a composição?
0: A composição é deles, Darcy Rossi, Marciano e José Homero. Olha, o programa Roberto Meirinho volta já já, viu? Não saia daí, fique na mesma frequência que tem muito mais novidades pra você. Mas agora nós vamos tomar uma aguinha, hein? Voltamos já já, né, Bodão?
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12: 16 horas e 52 minutos.

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2: É o programa Roberto Meirinho para todo o Brasil e fora dele também. É eu, bem! A festa da música sertaneja. Chegamos agora nos causos cantados, os verdadeiros modões. E hoje, modão, estamos começando a 100 por hora.
3: Quem vem aí?
2: Eles, Tião Carreiro e Pardinho, cantando a música Estrela de Ouro, modão.
3: E a composição?
2: É do nosso grande amigo Ronaldo Adriano, junto
3: Ronaldo
2: com o
3: Adriano.
2: Tião Carreiro.
3: Oba!
2: Aguenta, coração, nos causos cantados do programa Roberto Meirinho. É só uma...

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0: Vocês ouviram no programa Roberto e Meirinho, Roberto e Meirinho, cantando a música Direito de Sonhar.
1: E a composição?
0: A composição do filho do seu Tiatão e com a dona Tereza, o tal de Roberto. Conhece, Bodão?
1: É, eu acho que mora lá em casa.
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0: É o programa Roberto e Meirinho, a festa da música sertaneja. Festa maior ainda, fica as crianças em casa quando o Bodão fala a frase mais gostosa do programa.
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0: De novo.
1: Pra contratar Roberto e Meirinho pra fazer uma festa gostosa em sua cidade. Show novo, maravilhoso.
0: É facinho. Roberto e Meirinho, @hotmail.com, nas redes sociais e no número 11 98167 9561. É o WhatsApp, hein? 11 98167 9561. Você leva o show de Roberto Meirinho pra toda a sua cidade e anuncia no programa Roberto Meirinho para mais de 35 milhões de ouvintes. É isso mesmo, Bodão? 35 milhões de ouvintes. É o programa Roberto Meirinho, a festa da música sertaneja.
1: É hora da piada.
3: Compadre, casal foi na delegacia prestar queixa.
4: Sim.
3: Contra roubo de madrugada na casa dele. Entrou, compadre, nem ele nem a mulher viu. Roubou a joia da mulher todinha.
4: Nossa.
3: 4 dias depois, o delegado chamou ele lá. Falou, é o seguinte, prendemos o elemento que roubou na sua casa. Agora falta ele confessar onde é que tá as joias. Eu falou assim, delegado, eu posso dar uma conversada com ele? Pô, mas você quer conversar com ele pra quê? Não, se ele me contar como é que ele fez pra entrar lá em casa 3 horas da manhã, sem acordar minha mulher, eu retiro a queixa e desço a joia com ele.
0: É o programa Roberto Meirinho, a festa da música sertaneja. O dia é tão muito bom. E vem aí pra cantar pra gente nos causos cantados do programa Roberto Meirinho, eles, nossos eternos amigos, Bodão. Pedro Bento e Zé da Estrada, Mágoa de Boiadeiro.
1: E a composição?
0: É deles, Índio Vago e Nuno Basílio. Aguenta, coração, nos causos cantados do programa Roberto Meirinho.
1: Só moda!

0: trem bonito demais.
1: Daqui tem umas coisas que não passam nunca,
0: eternos.
1: Né?
0: Eternos.
2: Deixa eu tomar um pouquinho de café. Pode?
0: Pode, boa ideia. Vamos lá, Bodão.
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12: 17 horas e 9 minutos.
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0: Delícia.
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6: Voltemos! É o programa Roberto e Meirinho pra todo o Brasil e fora dele também. É eu, bem!
7: Que é isso? Que monte de alegria, né?
6: É a hora do fuzuê, a hora que Roberto e Meirinho faz um regaço pra você. E olha quem tá cantando com a gente hoje, modão!
7: Quem é?
8: Quero dar um beijo em você, menina. Uma fungadinha no pezinho da nuca. Aí sim, Roberto e Meirinho.
9: Esse porrozinho tá tudo bem, uma boa.
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0: Você ouviu no programa Roberto Meirinho? Roberto Meirinho cantando Fungado na Barra, Bodão.
1: E a composição?
0: A composição é do Candango do Ipê e do Ari Soares, né? É o programa Roberto Meirinho. Ô, oh, hey!

0: Fala, rapaz, tudo bom aí? Super abraço pra vocês também, tá? Parabéns pelo empenho e trabalho, que vocês continuem sempre assim. Beijão pra todos.
1: 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Franqueia.

0: Roberto e Meirinho, nossos ídolos, nossos amigos, nossos irmãozinhos, Chitãozinho e Xororó, cantando a música Brincar de Ser Feliz.
1: E a composição?
0: É deles, Maria da Paz e do Nino. Aguenta, coração, no programa Roberto e Meirinho, é só modão.
2: Oi, Roberto, oi, Meirinho. Um oi pra essa galera toda que tá ouvindo a gente agora. Que prazer enorme estar aqui com vocês. Que prazer mesmo, viu? Eu sempre disse isso. O rádio é o meio de comunicação mais importante que existe. Valeu, meninos. Beijo. Fique com Deus.
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0: no programa Roberto e Meirinho, vocês ouviram Zezé de Camargo e Luciano cantando do jeito que a moçada gosta, Bodão.
1: E a composição?
0: É dele mesmo, Zezé de Camargo. É o programa Roberto e Meirinho, a festa da música sertaneja. E não para com esses nossos amigos que estão chegando aí. Chega mais, César e Paulinho!

0: programa.
1: Alô, Roberto, alô, Meirinho.
0: Alô, Meirinho.
1: Prazer pra César e pra Uninho estarmos aqui neste programa maravilhoso.
0: Chique no último.
1: Sucesso mais ainda pra vocês, que vocês merecem, viu? Esse programa e o Roberto e Meirinho e toda a família são como a gente. Chique.

0: programa Roberto Meirinho, vocês ouviram nossos irmãos César e Paulinho cantando a música Se Tiver Mulher Nós Vai, Modão.
1: E a composição?
0: É dele, nosso amigo Ronaldo Adriano, do Muniz Teixeira, de Sebastião Rodovalho. Olha, daqui a pouquinho nós estamos de volta aí pro programa Roberto Meirinho, tem muito mais música pra você.
1: É Vapt Vupt, é ligeirinho, é um coicinho de porco.
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5: 17 horas e 26 minutos.

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0: Facinho, facinho, facinho conquistar o coração de uma mulher ouvindo o programa Roberto Meirinho, ainda mais aqui no quadro Em Mulher, onde desfilam as grandes vozes femininas da música sertaneja, modão.
1: As mulheres são as rainhas do mundo, né?
0: Mel.
1: É uma doçura. Eu não sei como é que ainda tem homem que embate mulher. É um covarde.
0: Concordo plenamente, Bodão, porque a mulher é a rainha do mundo, nós nascemos de uma mulher e como o Bodão fala...
1: Eu quero viver no colo de uma mulher. Ai, delícia.
0: E vem aí no programa Roberto Meirinho, no quadro Em Mulher, pra cantar bonito pra gente. Olha, ela já esteve no programa Roberto Meirinho, foi um sucesso, cantando a música Rio Rebelde, Patrícia Cantalupe. Olha que chamamé bonito, Bodão.
1: E a composição?
0: É do Horácio Guarani, igual disse o Ninão. Ninão que falou pra mim, Bodão.
1: É?
0: Aguenta, coração, no quadro Em Mulher do programa Roberto Meirinho.
1: Só Bodão!
0: Ouviu, Ninão?

0: audiência lá no céu. No programa Roberto e Meirinho, vem Marília Mendonça, Infiel.
1: E a composição?
0: É dela mesmo.

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3: É eu, bem!
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3: Quem vem agora cantar pra gente?
2: Tá chegando pra cantar bonito pra nós no quadro em mulher do programa Roberto e Meirinho. Maria Cecília Rodolfo cantando Você de Volta, Bodão.
3: E a composição?
2: É do Marco Aurélio. Aguenta, coração, no quadro em mulher do programa Roberto e Meirinho.
3: Só manda!
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0: Não saia daí, continue por aqui. A audiência tá lá em cima e a sua companhia é nosso maior presente. Nós voltamos já já.
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3: 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Terrenos disponíveis no cemitério Parque das Acácias. 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
1: 17 horas e 45 minutos.
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4: Portimos!
5: Oba!
4: É o programa Roberto Meirinho para todo o Brasil e fora dele também. É eu, bem! A festa da música sertaneja cantada e contada aqui no seu rádio.
5: Olha o telefone, olha o telefone.
4: Vou atender agora, peraí. Alô? Alô?
6: Merife da festa!
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0: acabou de ouvir aqui no programa Roberto Meirinho, música nova! Minha Paixão, composição do Bodão, é a festa da música sertaneja no seu rádio!
1: Virou notícia!
2: Bodão, olha só a audiência do programa Roberto Meirinho. São mais de 30 milhões de ouvintes e mais 30 países ouvindo o programa, hein? Olha só, olha da onde veio essa mensagem, dá uma olhada.
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4: Oi, pessoal do Brasil, aqui Renato e Rita da Suíça, perto do Zurich. Escuta sempre esse rádio, Romantismo Sertanejo. É uma lembrança muito grande para Roberto e Mirinho e também para Marli. Seu programa é muito bom, a gente gosta muito, a gente também é muito feliz, a gente sempre escuta à noite e fica feliz, né, Rita?
5: Sim, a melhor rádio do Brasil.
2: Olha aí, o Renato e a Rita, Bodão!
6: É, lá de...
2: Na Suíça!
6: É Suíça.
2: É o programa Roberto Meirinho sendo retransmitido por grandes rádios, mais de 30 países, Bodão.
6: Que beleza!
2: Eu, grande abraço então, Renato, Rita e a todos os brasileiros e estrangeiros que curtem o programa Roberto Meirinho no Japão, então é uma infinidade de canto aí, graças a Deus. E aqui no Brasil também, para todos os brasileiros.
7: Brasil!
2: Que vão curtir agora no programa Roberto Meirinho mais um sucesso, Bodão!
6: Quem vem aí?
2: Vem aí para cantar pra gente, eles, o grupo Tradição!
6: Que beleza! E a música?
2: É a música do Barquinho, Bodão!
6: É a composição?
2: A composição é deles, do Paulinho Levi e do Walter Garrincha. Aguenta, coração, no programa Roberto Meirinho!
6: Só moda!
8: Fala, moçada, nós somos o Grupo Tradição. Estamos passando aqui para mandar um grande abraço para os nossos amigos Roberto e Meirinho. E o Tradição tá junto aqui no programa Bruto

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1: Eu tô no meio dessa invejada mulherada.
0: O Roberto tem um super recado pra você.
2: Oi, gente! Olha, vocês passando por São José do Rio Preto, vocês não podem deixar de visitar o Hotel Rios.
0: Nossa, bodão!
2: É um hotel gostoso, aconchegante, né? Gente maravilhosa, um tratamento muito legal. Não pode deixar de passar lá, hein?
0: É só procurar o Rafael ou o Toninho, né?
2: É, o Rafael, olha, filho do Moraci, do saudoso Moraci.
0: Gente, muito gente boa, grande amigo. E o atendimento lá é fantástico, né, Bodão?
2: Fantástico. Um grande abraço!
0: É isso aí, Hotel Rios em São José do Rio Preto.
2: É eu, bem!
3: Cadê o Didi? Gente, o programa Roberto Meirim tá uma delícia!
4: Vamos, bichinho, filho, vamos!
5: Vamos!
6: Sei que esse jegue, não sei onde vocês vão parar, não.
0: Agora vamos parar lá no Nordeste, do Sul nós vamos pro Norte.
6: Então vamos lá!
0: Amado Batista cantando Princesa!
6: E a composição?
0: A composição é do José Fernandes. Aguenta, coração, no programa Roberto Meirinho.
6: Só manda!
0: Com o jegue, você jegue.

0: dos meus. Não saia daí na mesma frequência. Vamos tomar uma aguinha, né, Bodão?
1: É, vapt vupt, é ligeirinho, é um coicinho de porco.
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3: Nova Clube e a hora certa.
4: 18 horas.

Ó Senhora Aparecida, eu renovo neste momento a minha consagração. Eu vos consagro os meus trabalhos, sofrimentos e alegrias, o meu corpo, a minha alma e toda a minha vida. Eu vos consagro a minha família. Ó Senhora Aparecida, livrai-nos de todo o mal, das doenças e do pecado. Abençoai as nossas famílias, nossos doentes, nossos velhinhos e as crianças. Abençoai a Santa Igreja. Abençoai a nossa paróquia e o nosso vigário. Ó Senhora Aparecida, lembrai-vos que sois a padroeira poderosa de nossa pátria. Ó Senhora Aparecida, bendito e sagrado coração, abençoai a nossa nação e pedimos de novo, olhai o nosso povo.

Todo-Poderoso, que tendo escolhido a água, fonte de vida e pureza, para nos dar a graça batismal, fizestes também aparecer no Rio Paraíba a imagem da Virgem Imaculada. Abençoai esta água e fazei que ela nos recorde nosso batismo, para que, purificados de nossas faltas, vivamos como cristãos, membros da vossa Igreja, e cheguemos um dia à vida eterna. Por Cristo nosso Senhor.

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10: 18 horas e 9 minutos.
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2: Voltemos! É o programa Roberto e Meirinho pra todo o Brasil.
3: Brasil!
2: E fora dele também. É eu, bem! A festa da música sertaneja, a cultura do nosso país cantada e contada aqui de um jeito diferente pra você.
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5: Alô, amigos de todo o Brasil e de fora dele também. É eu, bem! Hoje o programa Roberto Meirinho está sensacional. Um dos maiores ídolos do Brasil. Um grande amigo de Roberto Meirinho. É com prazer que o programa traz pra vocês e com vocês, ele...

0: Beto e Meirinho, para o mundo que eu quero descer, porque tá todo mundo louco. Oba!
1: Tá todo mundo louco.
0: Agora tá todo mundo louco mesmo aqui com o Roberto e Meirinho. Eu tô muito contente, muito agradecido por essa oportunidade da gente entrar em contato com todo esse povo maravilhoso, esses amigos, esses queridos amigos que acompanham a carreira de vocês há tantos anos, né? Um beijo muito carinhoso a todos vocês.
2: Silvio, olha, é um prazer imenso recebê-lo aqui no programa. Foram muitos os pedidos e finalmente conseguimos conciliar a agenda. Vamos começar com aquela pergunta que a gente sempre faz para os nossos convidados. Sabemos que a vida do artista é sempre nos palcos, nas estradas, nos estúdios e na hora de lazer. O que mais o Silvio Brito gosta de fazer?
0: Putz, a vida. Olha, a coisa que me dá mais prazer é algumas, né? Vou falar as principais. Uma é encontrar com os amigos no barzinho. Adoro sentar numa mesa de barzinho, tomar alguma coisa, comer algum salgadinho, tocar violão, sabe? Ouvir os meus amigos cantando, música que geralmente a gente não ouve nas rádios. Esses momentos para mim são assim maravilhosos. Outra coisa que eu gosto muito é de viajar. Gosto muito de viajar. E viajar dirigindo. Viajar de carro, sabe? Adoro viajar de carro, sabe?
1: Curtindo
0: as estradas. Gosto muito de filosofia também, sabe? Tenho muitos amigos também que gostam de filosofar, de aprofundar sobre as coisas da vida, né? Os mistérios da vida. Isso aí também me agrada muito. Enfim, são muitas coisas que eu gosto, né? Gosto de ir a um restaurante também, né? Adoro ir a restaurante. E adoro hotel.
1: Oh,
0: se eu pudesse, eu moraria no hotel. No hotel você não precisa fazer nada. Você encontra tudo pronto. Você acorda de manhã, o café tá na mesa. Você volta, a cama tá arrumada, tá tudo pronto. Isso aí pra mim é uma maravilha.
2: E olha que tem muito artista que reclama disso, né?
0: Mas tem que agradecer.
2: Um dos ídolos tem seus ídolos. Quais as suas referências musicais?
0: Os ídolos? Tenho muitos. Muitos, nossa. Olha, minha infância, meus ídolos eram o Ivon Cury, que eu imitava o Ivon Cury assim, com perfeição, na minha infância. Luiz Gonzaga, Paul Anka, né? Brenda Lee, Rosselito, eram os meus ídolos da minha infância. Moacir Franco também, né? Já era um pouco, tinha uns 10, 12 anos de idade, quando surgiu o Moacir Franco, Altemar Dutra, né? Esse pessoal, nossa, adorava, Ray Charles. Depois vieram os Beatles, né? Beatles, Roberto Carlos, só Rolling gigante. Stones, o pessoal da Tropicália, Caetano Veloso, aquela turma toda, o pessoal do festival, Chico Buarque. Enfim, a década de 60 foi uma década muito rica de ídolos. Charles Aznavour, que é um grande ídolo meu, gente, a minha referência, né? Como artista. Enfim, muitos, muitos artistas, né? E depois veio a época de 70 também, que nós tivemos grandes bandas de rock, né? Muita gente da área sertaneja, né? Embora sejam contemporâneos meus, mas que eu admirava muito, né? Tião Carreiro, né? Tião Carreiro e Pardinho, né? Meus amigos queridos, mas que eu tinha uma admiração e tenho uma admiração muito grande. Enfim. Muita gente boa, né? Tonico Tinoco, que gravou comigo, sabe? Nossa, Sivuca, né? Que cantou comigo também, Milton Nascimento, que gravou comigo. Então, são queridos amigos, queridos colegas que fazem parte da minha história também.
2: Se você pudesse voltar no tempo e reviver aquele momento, qual seria?
0: Nossa, tem um momento muito bonito da minha vida, sabe? Você falou assim, família, né?
1: Família.
0: Você falou as coisas que eu gosto mais de fazer. Eu gosto de estar com a minha família. Isso aí, café da manhã. Café da manhã com a minha família é uma coisa. Inclusive, nossa filha que mora em Nova York, ela toma café com a gente online.
1: Legal.
0: A gente liga o vídeo, né? E a gente toma café conversando com ela, conversando com a Clarice quando ela está em casa, né? Então, essa é uma das coisas que eu mais gosto de fazer, tomar café da manhã com a minha família. Mas o momento assim, esses momentos são indescritíveis, mas tem um momento na minha história que eu tenho muita saudade. É quando eu tinha uma banda de baile show. Eu toquei 8 anos em baile. Foi uma época muito bonita, cheia de sonhos, de fantasias, né? Às vezes a gente se profissionaliza e tudo muda, porque vem a responsabilidade, todos os compromissos profissionais, né? Toda a burocracia da carreira, né? E eu tento a cada dia não perder aquela alma de amador que eu tinha na época dos Apaches, das bandas de baile, né? Tocando em tudo quanto é cidade para os outros dançarem, que eu adorava isso. Eu não quero perder aquela alma, né, de músico da época, né? E também não quero deixar de ser, ter o espírito de profissional, né? A alma de amador e espírito de profissional. Para não perder aquela chama, né? Que tem que permanecer viva no coração de todo artista.
2: Silvio, com muito trabalho e merecimento, você se tornou um dos maiores nomes da nossa música. Qual conselho que você daria para aquele jovem que está começando a carreira agora e sonha em alcançar sucesso como você?
0: Ah, muita coisa, poderia dar muitas sugestões, né? Respeito por tudo, por todos. Humildade, né? Fundamental, né? Fidelidade à carreira, né? Ser leal, né? E relacionamento é fundamental. Não adianta você ter talento, não adianta você ter, sabe, fazer tantas coisas. Se você não tiver amigos, se você não tiver relacionamento, você não tem nada na vida, sabe? A palavra mundial hoje é relacionamento. Não adianta você ter talento, se você não se relaciona, as pessoas não sabem, né, do teu talento. Então, e o relacionamento maior que temos na vida é a amizade, porque através da amizade, você vai ficando conhecido, as pessoas vão descobrindo o teu talento, né? Então, o relacionamento é fundamental, sabe? Para que você mantenha uma carreira.
2: Aí falou um dos maiores artistas, comunicadores da história da nossa música. Silvio, aquele prefeito, aquele contratante que quiser levar o super show do Silvio Brito para sua cidade, como ele deve proceder?
0: Então, ele pode entrar no nosso Instagram, deixar um recado, ele pode entrar no Facebook, mas até agora o que funciona mesmo é o telefone.
3: O telefone.
0: É o nosso celular e o WhatsApp também, que é 11, né, São Paulo, 96850-2990. Eu posso ligar também pro Roberto Meirin, que eles passam meu telefone para vocês.
2: Mas o prefeito, ele foi pegar a caneta e não ouviu. Fala de novo.
0: Então, 11, né, São Paulo, DDD 11, 96850-2990. O show é muito bonito, muito alegre, muito emocionante. É um show completo, né?
2: É um dos maiores shows do Brasil, gente. Isso eu posso garantir para vocês. Mas como tudo que é mão dura pouco, Silvio, para nós, Roberto Meirinho, foi um prazer imenso recebê-lo aqui no programa. Esperamos encontrá-lo em breve, você já sabe o caminho. Mas agora, que moda nós vamos soltar para fazer aquele regaço?
0: Puxa vida, tem uma música que é o tema do nosso programa. Ela se chama Nossa Casa. É uma mensagem muito bonita, que fala da família, do lar, dos amigos, né? Principalmente, né? Os amigos que entram e que saem na nossa casa, sempre trazendo e levando, né? Alegria, né? Levando coisas boas, né? Então, eu gostaria de deixar essa música com uma mensagem, um símbolo, né? Símbolo da nossa carreira, do nosso programa de televisão.
2: Então, antes de chamarmos a música, Silvio, convida nossos ouvintes para curtir o seu programa na Rede Vida.
0: Isso, olha, nosso programa é Silvio Brito e Família, pela Rede Vida Televisão, está completando 15 anos agora. Todos os sábados às 9h30 da noite e uma representação aqui às quintas-feiras, às 10h10 da noite. Eu tive o prazer de receber o Roberto Meirinho no nosso programa mais uma vez. E todas as vezes que eles vêm ao nosso programa é um momento de muita alegria, de muita emoção. E esses momentos foram marcantes, inclusive dessa vez agora, nós recordamos uma apresentação deles no nosso programa que foi muito emocionante, né? Com a filha do Meirin, né? Então foi. Eu sou muito grato, né, por ter no meu hall de convidados, de amigos, Roberto Meirin. Então, eu quero agradecer muito mais uma vez a oportunidade dessa entrevista, agradecer a presença de vocês no nosso programa e deixar um beijo muito carinhoso a todos vocês. Que Deus os abençoe com todas as graças sempre.
2: Tchau, Silvio. Fica com Deus. Tchau, gente.
4: Tchau. Fiquem com Deus. Tchau.
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0: Você ouviu depois de uma super entrevista aqui no programa Roberto Meirinho, ele, Silvio Brito, cantando o novo hino da minha família, da sua família, a trilha sonora do programa que ele apresenta com maestria há muitos anos, a música Nossa Casa, composição do José Wilson, da Margarita e dele, Silvio Brito. Querido amigo, foi um prazer imenso recebê-lo aqui no programa. Esperamos se encontrá-lo em breve. Você já sabe o caminho. O nosso eterno carinho e respeito a um dos maiores nomes, um dos maiores gênios da nossa música. Nosso queridíssimo Silvio Brito!
1: Para refletir.
0: Viver é acalentar sonhos e esperanças, fazendo da fé a nossa inspiração maior. É buscar nas pequenas coisas um grande motivo para ser feliz.
2: Tão rápido.
1: Já vou ficar com saudade de vocês. Meus amigos, fiquem com Deus, porque graças a ele a vida continua. Um abração aqui do Roberto.
3: E o Uta bem gostoso do Meirinho. Não saia daí, a audiência tá lá em cima. E a próxima atração é imperdível. Mas vamos montar na nossa lambreta e vamos em frente, que atrás vem gente, atrás da gente não tem ninguém. É eu, bem.
1: Tchau.
3: Tchau, gente. Tchau.

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1: 18 horas e 30 minutos.
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0: 18:45.
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3: Rádio Clube, 19 horas e 2 minutos.
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0: 19 horas e 16 minutos.
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0: 19h30.
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0: 19h44.
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1: 20 horas e 2 minutos.
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